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14: Agora no Corpos Celestes a cover de Crawling Kingsnake com Black Keys. 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

0: Ouvimos a original Crawling Kingsnake com Big Joe Williams, conhecido por sua guitarra de 9 cordas, antes a releitura de Black Keys.
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17: 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Número 5, um nobre não tem o direito de desistir de um duelo. 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
2: Ah, Geraldinho, pra que você não compra uma bicicleta, senhor?
3: Andar de bicicleta traz diversos benefícios à sua saúde e da comunidade.
2: Deus me livre, rapaz, nunca montei naquilo, não.
3: Ela ajuda a combater o sedentarismo.
2: Mas você é bobo, rapaz, pois com as duas vezes que você experimentar, você aprende.
3: Quem anda de magrela?
2: Ele ainda falou, sei de um menino que vende uma baratinha.
3: Melhora a pressão arterial.
2: Aí logo eu comprei.
3: Fortalece o coração, o pulmão.
2: Quando eu olhei ela, rapaz, eu rodeia de um lado, olhei do outro.
3: Quem anda de magrela?
2: Me arrependi demais, porque amanhã eu não vou parar no lombo desse trem.
3: Está trabalhando os músculos do abdômen.
2: Aprontei bem.
3: E também os dos membros inferiores, como glúteos, panturrilha, quadríceps e parte inferior das costas.
2: Quando eu joguei a perna no lombinho dela, só ela negou pra outra banda.
3: Bicicleta é ótimo pra quem está estressado.
2: Deu um tapa na aba do chapéu e tranquei no chifre dela, rapaz.
3: Quem anda de bicicleta, troca o CO2 do... Por alguns, ande de bicicleta.
2: É bicicleta, isso que eu não tenho confiança mais nunca.

0: Mentira e mentiroso, 25. Calúnia e caluniador, 11. Cala a boca, 2.
1: É mentira. Vale. É mentira.
2: Da Veja.
1: Mentira.
2: Da Folha de
1: é Paulo. Mentira da Veja. Mentira do seu jornal. É mentira. É tudo mentira. Mentira de vocês. É mentira. O mentira de vocês. Vocês são os mentirosos.
2: Todo mundo é mentiroso.
1: Você é um mentiroso também. Mentiroso.
2: Também.
1: Mentiroso. Mentiroso, caluniador. Caluniador e mentiroso. Caluniador e mentiroso.
2: Quem?
1: Caluniador e mentiroso. Mentiroso e caluniador. Mentiroso. Caluniador e mentiroso. Mentiroso. Caluniador e mentiroso. Mentiroso e caluniador. Mentira. Calúnia do seu jornal, do safado do seu patrão. Caluniador.
2: É toda a imprensa.
1: Caluniador. 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

0: Pode deixar o pacote aí na frente, eu tô chegando em casa.
1: Eu não sou o entregador. Eu tô aqui porque eu vim ver a Sara.
0: Quem é você?
1: Quem é você?
0: Eu sou o marido da Sara.
1: É o quê?
0: Espera, eu não vou cobrir você na porrada não, mano.
1: Cara, eu não tô com medo de ser coberto na porrada não, eu só não sei o que tá acontecendo aqui, velho.
0: Pera aí, eu tô literalmente subindo a escada, já eu tô aí, cara.
1: O que tá acontecendo? Você veio ver a Sara? Sim, mas cara, eu não sabia que vocês eram casados.
2: Ah, mano.
1: Há quanto tempo vocês são casados?
2: 6 anos.
1: Ela me disse que você era irmão dela, cara. Porque tem umas fotos suas lá na parede, tá ligado? Em preto e branco, sabe qual é? Ela falou que você era irmão dela, mano.
2: Cara, a gente precisa ferrar com ela.
1: Falar tipo, surpresa!
2: Surpresa!
1: Você tem cerveja?
2: Mesmo.
1: Ah, vambora! 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

0: Ouvimos no Corpus Celestis a versão original de Crazy com Seal, antes a versão da banda alemã Iron Savior.
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15: 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Número 1, um duelo só pode ser disputado entre iguais. Número 5, um nobre não tem o direito de desistir de um duelo. 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

Só dois tipos de artistas atravessam hemisférios inteiros para dublar a própria voz. O cara de pau e o sem noção. O tempo passou, mas playback continua sendo falta de talento e de respeito.

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2: E atenção para a previsão do tempo. Hoje, a previsão é de... Sujeito A. Para a tarde e a noite, possíveis. Mas, para o fim de semana, a previsão é de... Prepare o seu...
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0: Ouvimos no Corpus Celestis a versão original de Crazy com Seal. Antes, nós ouvimos a versão da banda de punk rock californiana Me First and the Gimme Gimmes.
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0: Uau, agora temos um importante programa na Morcegão FM. Agora nós temos o Momento Blues e você já pode ver as primeiras músicas que vão rolar, tá no site. A profundidade e a importância do Momento Blues para Morcegão FM são gigantes. É neste programa que ganhamos pontos com os conhecedores da história. Todos os ouvintes sabem que grande parte dos artistas que rolamos na programação são de alma blues. O blues criado pelos negros. Em algumas gravações, você vai ouvir o chiado dos discos porque são cópias originais. É neste programa que ajudamos a desvendar a história, porque muitas músicas gravadas entre os anos 30 e 40 foram regravadas ao longo de toda a história pelas maiores bandas de rock. Muitas dessas músicas ainda são executadas em shows. Ainda hoje, são referências em filmes e também documentários. A vida desses heróis era muito difícil e também muito diferente. Não só porque viviam na pós-escravidão. Por exemplo, não existiam muitos gravadores, então o músico tinha que viajar longas distâncias de trem para chegar a um show, para chegar a um gravador. Por isso, tantas referências de trens nos blues. Outra coisa curiosa é que o microfone não era evoluído e o músico tinha que cantar em alto volume porque as pipocas do disco ficavam mais altas que o volume do cantor. Então vamos ao blues, o gênero de maior inspiração para o nascimento do rock and roll.
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3: Cachorro? 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

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O cara de pau e o sem noção. O tempo passou, mas playback continua sendo falta de talento e de respeito.

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nós rolamos o blues. Músicas e intérpretes citados na literatura, nos filmes e documentários. Esses pioneiros cortavam o país de trem para chegar a um show ou a um gravador. Essas gravações dos anos 30 e 40 foram regravadas em todas as décadas seguintes e são executadas em shows ainda hoje.

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0: Crazy Little Thing Called Love, versão cover de Brian Setzer Orchestra. A versão original é de Queen.
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3: Nós estamos aqui lançando a campanha Tecnologia Serviço da Inclusão. Nós acreditamos que a inteligência artificial está aproximando mais, facilitando mais e incluindo mais. Nós percebemos também que poucos sites estão preparados para receber pessoas com deficiências. Nós agora estamos indicando inteligência artificial para quem precisa, porque no fim das contas, tecnologia boa é aquela que está a serviço de todos. Fala aí, Mikael!
4: Salve, salve, morcegada! Mikael por aqui, trazendo informações sobre tecnologia a serviço da inclusão. Hoje eu vou falar de um aplicativo que se chama Eleven Reader. O principal objetivo do aplicativo é transformar qualquer documento, PDF ou qualquer outro tipo de documento em audiolivros.
5: E isso não é tudo. O aplicativo tem ajudado várias pessoas com vários tipos de deficiências, como visual, dislexia, TDAH, entre outros, a darem vida aos seus livros e e-books através de vozes geradas por inteligência artificial. No meu caso, eu tenho deficiência visual total e tenho testado o aplicativo desde outubro de 2024, quando chegou aqui no Brasil. E devo dizer, voltei a ler como gostaria e até melhor do que antigamente. O aplicativo está disponível tanto para Android quanto para iOS e é desenvolvido pela empresa Eleven Labs Inc., famosa por gerar vozes com IA. Inclusive, no site deles você pode tentar gerar a tua própria voz com apenas alguns segundos de áudio. Legal, né? Quem sabe um dia o nosso querido morcegão não eterniza a voz dele como narrador de livros. Seria legal, né, morcegão? Vai daí! Abraço, querido!
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11: Bom dia, gente. Muito bom dia e boa sexta-feira para você. Eu sou Thalia, apresentadora e animadora Menina Morcegão FM. Começa agora a Pastelaria da Dona Mitico, um programa de alto astral da Morcegão FM, baseado nos anos 80 e 90. Lá vamos nós! Como o Morcegão diz, chegou o melhor dia da semana. Chegou sexta-feira e tá começando agora a Pastelaria da Dona Mitico. A Pastelaria, você sabe, é um programa de altíssimo astral. Na sexta-feira, então, com certeza você ouviu a abertura do Mr. Anderson agora mesmo. Ele explica alguns detalhes sobre a Dona Mitico, e eu vou contar mais algum. Dona Mitico era muito carinhosa, trazia bolos, pastéis e doces para nós da rádio. Ela era muito querida, e quando chegava, todos os funcionários da rádio eram chamados para comer os docinhos. Ficava um monte de gente cabeluda e tatuada em cima dela. E ela contava, dando risada, que os filhos não gostavam da rádio. Ela dizia que os filhos achavam a rádio muito barulhenta. E então, de repente, a Dona Mitico sumiu. Ela tinha idade avançada e nós imaginamos o pior. Ficamos preocupados. Um dia, depois de muito tempo, a Dona Mitico reaparece. Ninguém deu bola para os doces. Todos perguntaram quase junto e com muito interesse. O que aconteceu, Dona Mitico? Por que a senhora sumiu? Então ela respondeu. A última vez que estive aqui, caí em frente à rádio e quebrei o nariz. Achei que era por causa dos meus filhos, que estavam amaldiçoando a rádio. E parei de ouvir. Mas não aguentei e voltei a ouvir. Essa foi uma história que rolou nos anos 90. Hoje nós não sabemos do paradeiro da Dona Mitico. Nós torcemos muito para que ela esteja bem e em paz. Dona Mitico será sempre homenageada na Morcegão FM. Com a divulgação dessa linda história e com um programa com o seu nome. Essa também é uma maneira de homenagear os ouvintes carinhosos da Morcegão FM.
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0: melhor curtir, meu velho, porque a vida não é sobre destino, e sim sobre viagem.
1: Olha o passageiro, como ele anda.
0: Sem exageros, vamos beber na sexta-feira, mas não vale a

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2: 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Eu preciso recarregar as minhas forças. Eu posso sentir as minhas energias voltando.
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3: Bom dia para você que está sintonizado. Seja um dia maravilhoso para você. Que alegria estar aqui de volta, cara. Você não tem ideia. Muito bom dia. Uma excelente sexta-feira para você. Hoje é dia 29 de maio. Aliás, cara, maio já foi, hein, cara. É isso aí. Aqui fala seu velho amigo, a voz enfumaçada do rock and roll.
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3: É isso aí, meu. O tempo tá passando, cara. É isso aí. Aqui fala El Morcelo, de um lugar.

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1: É isso aí, meu irmão. Eu falo de um lugar muito sagrado. Aqui as camisetas são mantos e a nossa transmissão é um ritual. É ou não é? É isso aí. O que eu falei no início é verdade, viu? O calendário tá correndo, velho. O calendário tá correndo, moleque. Isso aí.
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1: Aqui estou eu, velho. O calendário tá correndo. Santo Deus. Nós já estamos no meio do ano. Já hoje é dia 29. Já é quase o último dia de maio, velho. O ano voa. Parece que o calendário passa rolando rapidamente, né, cara? Parece que janeiro foi a semana passada. Que loucura, gente. Que loucura. Olha, essa semana foi uma semana maravilhosa para nós. Uma semana de entrevista. É, nosso agradecimento pela bondade, né, e pelo tempo também de André Góes. O André Góes da Rádio Eldorado. Deixa eu ver se eu estou certo aqui, se está tudo certo aqui, está tudo certo. O André Góes da Rádio Eldorado. Nós tivemos terça-feira um bate-papo ao vivo com ele. Foi mais de uma hora de conversa de boteco. Sabe, aquela conversa, aquele bate-papo descontraído. E eu queria agradecer muito, não só o André Góes, mas também o nosso padrinho André Maia, né, que fez a ligação dessa entrevista. Obrigado aos dois, André Góes e também André Maia. Valeu, gente. Olha, é o seguinte, nós estamos inaugurando uma nova fase com relação aos nossos adesivos. Os adesivos da Morcegão FM.
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1: É isso aí, olha, é o seguinte, ontem eu fui cortar o cabelo, aliás, o que sobrou de cabelo, né? Porque, pô, você sabe como é que era. Deixa eu tirar uma foto pro grupo aqui e mostrar pro grupo que ontem eu cortei o cabelo. Deixa eu tirar uma foto aqui. Galera, então é o seguinte, deixa eu dizer pra vocês uma coisa. Ó, tô tirando uma foto aqui pro grupo e mandando. Gente, é o seguinte, onde eu vou e que eu tenho um relacionamento agora, eu vou deixar adesivos. Então, por exemplo, lá na RM, RM Barbearia, é em Bauru, né? Estive lá cortando o cabelo, deixei adesivos lá. Quem quiser pegar adesivos, é só passar lá na RM Barbearia, beleza? Fica na Otávio Pinheiro Brizola, RM, não tem o E no meio, tá? RM Barbearia, em Bauru. Ali tem adesivos da rádio, você pode passar por lá. Você vai encontrar o Marquinhos, procura o Marquinhos. O Marquinhos é um cara de boa amizade, muitos anos de amizade, um cara bacana demais. E se você cortar o cabelo com ele, eu tenho certeza que você vai ser muito bem atendido e vai voltar. Eu não tô ganhando nada, não ganho nada com isso, tá? E nem corte free, eu pago o meu corte, tá bom? Eu tô falando porque é amizade de verdade mesmo. Nunca me deu nenhum boi lá o Marquinhos, né? Eu deixei ontem lá os adesivos e paguei o meu corte de cabelo. E já disse pra ele muitas vezes, né? Eu deveria ter um desconto razoável, porque eu já não tenho cabelo. Ah, é isso aí. Gente, bom dia. Excelente sexta-feira. Repetindo então, RM, não tem o E, hein? RM, Barbearia, na Otávio Pinheiro Brizola, em Bauru, tem adesivos da Morcegão FM. E logo teremos em outros lugares também. Hoje é dia 29 de maio, né, cara? Pois é, eu queria comentar uma coisa com você, que aconteceu ontem, né? Ontem eu estava observando aqui, e é muito legal comentar isso com você, sabe? Porque hoje a gente está na internet, e o fato de não ter aqui na Morcegão FM patrocínio da Fiat, da Chrysler, da BMW, também da Volkswagen. Nós não temos comerciais de nenhum tipo na programação. Se tivéssemos, estaríamos com a mão amarrada e não poderíamos falar o que eu vou falar agora. Se tivéssemos patrocínios na rádio, eu jamais poderia falar o que eu vou falar agora para você. Ontem, dia 28, eu estava verificando quais eram os aniversários, tal, não sei o quê, e ontem eu passei por isso aqui, eu fiquei impressionado. E me lembrei que eu poderia dar uma dica hoje de Netflix para você. Isso que eu vou comentar agora é também uma dica da Netflix. Não sei se você já ouviu falar do Dieselgate. Dieselgate. Ontem foi aniversário de fundação da Volkswagen. E a Volkswagen, não sei se você já ouviu falar do Dieselgate, está no Netflix. Eu conheci a partir desse documentário do Netflix, né? E é um escândalo, esse Dieselgate. Do que se trata? Envolveu a Volkswagen. A Volkswagen, presta atenção no que eu vou falar, não é só na Alemanha, hein? Nos Estados Unidos, a Volkswagen, a Alemanha e Estados Unidos, assim, entre 2009 e 2015, ou seja, durante 6 anos, a Volkswagen enganou milhões de pessoas e instalou em carros a diesel um software que identificava o teste do laboratório. O teste do laboratório é para saber quanto que o veículo causa de poluentes, não é verdade? Então, esse carro da Volkswagen, a diesel, ele tinha um software que identificava o teste do laboratório. O que ele fazia? Diminuía a poluição. Diminuía uma poluição, mas muito mais, muito mesmo, né? E isso foi descoberto. Então, além de milhões em indenização e etc., uma queda na reputação da marca, né? E também endurecimento de regras, né? Porque isso acabou chegando em todas as esferas, né? Esse Dieselgate, né? Esse Dieselgate é considerado um dos maiores escândalos da história da indústria automobilística. Pra você ter uma ideia, o diretor, ele foi preso e condenado a 7 anos. O diretor da Volkswagen foi preso e condenado a 7 anos por fraude e conspiração. E teve que pagar uma multa altíssima. Pois bem, ontem, né, estava verificando as datas as datas importantes para nós, né, e acabou caindo aqui, pô, ontem é a data de nascimento, né, a data de comemoração, né, da Volkswagen, né, cara, pô, imagina o tamanho, né, da Volkswagen, né, o dia da fundação da Volkswagen, e olha o que a gente tem para dizer sobre a Volkswagen, ela é... Muita gente foi presa, né? Muita gente foi mandada embora do seu trabalho, né? E, assim, teve muitos outros escândalos, como esse do Dieselgate. Quero repetir que é uma excelente opção para você hoje no Netflix, né? A Netflix tem muitos filminhos babas. Filminho baba de quiabo que não dá para assistir de jeito nenhum. Eu não sei, é impressionante. Não consigo assistir muita coisa da Netflix. Mas tem esse escândalo, né, da Volkswagen. E esse escândalo da Volkswagen não é o único. Né? A Volkswagen enganou durante 7 anos, né, durante 6 anos, a população mundial. Mundial. Enganou durante 6 anos a fiscalização, cara. Isso é muito louco, gente. É isso aí. Olha, teve vários escândalos assim. A Odebrecht, não é? Wells Fargo, alguns funcionários criaram milhões de contas falsas para bater meta na Wells Fargo. Teve a Teranos, né? A Teranos é aquela mocinha linda, aquela Elizabeth Holmes. Linda ela, muito linda mesmo, mas eu vou falar uma sem vergonha, hein? Ela, essa Elizabeth Holmes, né? Isso também tá no Netflix, hein? Essa Elizabeth Holmes, ela prometia exames revolucionários, exames de sangue, com apenas uma picadinha na ponta do seu dedinho. Com aquela única gotinha de sangue, ela iria fazer 100 exames diferentes. Imagina você, né? Ninguém conseguiu isso, só ela, mas é uma beleza, né? Elizabeth Holmes é o nome dessa mocinha bonitinha que está enfrentando uma prisão longuíssima. É isso aí. Ela vai passar lá uns 20 anos lá pensando no que ela fez. É isso aí. Tirou dinheiro dos caras mais, assim, mais poderosos dos Estados Unidos, não é verdade? Ela com aquele jeitinho dela e com a sua beleza angelical. Ah, meu velho, vou falar pra você, ela ia longe, viu? Enganou todo mundo, velho. Olha, são 10 horas e 16 minutos. Isso aqui não é um agrupamento de indivíduos. Beleza? Isso aqui não é um agrupamento de indivíduos. Isso aqui é uma transmissão stream. Isso aqui é um time, né? E o nosso time sempre fala na transmissão ao vivo da Mocegão FM.
2: Alô, alô, Moquego!
1: Bom dia, alô, bom dia, Gutão. Bom dia, Gutão.
2: Infelizmente, não estou ouvindo a rádio porque estou aqui em Campinas. Fazendo, não tô ouvindo a rádio porque tô aqui em Campinas, fazendo a

0: Ciência, tecnologia e inovação.
1: Uhum.
0: Este é um centro único no país, capaz de atuar como ponte entre conhecimento e inovação. E as instalações do CNPq são abertas para a comunidade científica e tecnológica do Brasil e também do mundo. Uhum. Formado por equipes altamente especializadas em ciência e engenharia, que atuam em infraestruturas super sofisticadas e que hoje o pessoal pode conhecer aqui no Ciência Aberta. Hoje para os estudantes, amanhã para um outro público, uhum. né, o público aí da área da ciência e tecnologia também, por que não?
1: Uhum.
0: Campinas, e fica meu alô aí especial, mas infelizmente não consigo ouvir o Morcegão, porque está aqui com bastante recado e prestação de serviços.
1: Poxa, que
0: com a rádio Ciência Aberta, prestando serviços aqui nesta feira muito importante.
1: Que genial, que genial.
0: Fica o meu alô aí para todos os ouvintes, para você, Moquego, e para todos. Depois, quando eu terminar aqui meu expediente, com certeza vou dar aquela relaxada e ouvir a Blues Rock Radio, mais importante do planeta.
1: Valeu, cara.
0: Grande abraço
1: valeu,
0: aí a todos os valeu, ouvintes valeu. Da Morcegão FM. Abraço, Moquego.
1: Valeu, Gutão.
0: Aqui de Campinas.
1: Já te mando a gravação.
0: São Paulo, Brasil.
1: Valeu, Campinas, então. Na Ciência Aberta, né, Gutão?
0: Moquego, só esqueci de falar, né? CNPq é o Centro Nacional de Pesquisa em Energia e Materiais aqui em Campinas.
1: Sensacional,
0: era só isso,
1: cara.
0: Moquego.
1: Sensacional.
0: Então, Rolando. Um salve para todos os ouvintes mais uma vez aí e... Viva Morcegão FM, viva o rock and roll.
1: Obrigado, Gutão. E viva a ciência também, né, cara? Viva a ciência também. Ciência Aberta rolando em Campinas. Nosso parceiraço, nosso irmão do coração, Gutão, faz parte do time da Morcegão FM, tá fazendo uma rádio ciência lá dentro. Então, se você for visitar em Campinas, né, aproveite, né, para mandar esse super abraço pro Gutão, que tá lá dentro fazendo essa rádio para esses futuros cientistas, né? E os curiosos sobre a ciência, né? A gente nunca pode deixar de falar que os cientistas que mudaram o mundo, eles morreram sem imaginar o impacto das suas descobertas, né? Albert Einstein, Nikola Tesla, né? Marie Curie, o Galileu, Isaac Newton, Charles Darwin, esses caras todos, velho, morreram sem saber do impacto das coisas que descobriram, né? É muito louco isso. É mais ou menos como Elvis Presley. Que comparação estúpida, morcego. E que comparação estúpida. Comparar um cientista maravilhoso com um músico não dá, né, morcego? Mas enfim, o Elvis Presley em 56, em 1956, ele não sabia que ele era o Rei Rock. Ele não sabia. Não tinha telefone, não tinha toda essa, né, essa facilidade na comunicação. Ele ficou sabendo que ele era o rei do rock muito depois de ser coroado, velho. Bom, é o seguinte, deixa eu mandar um super abraço aqui para quem chegou agora. Olha, o Murilo. Murilo, bom dia. Eu recebi aqui seu áudio, beleza? Márcio, tô te incluindo aqui no atendimento. Vou agora citar para todos a ordem de atendimento. Deixa eu só coloquei aqui o Murilo. Agora o Márcio, né? Depois vem o João, né? E é isso por enquanto, né? Por enquanto. Eu tô vendo uma foto aqui do meu padrinho. Deixa eu ver aqui. Eu vi uma foto aqui do meu padrinho fazendo exercício agora. Deixa eu ver quem é. Rodinei. Bom dia, Rodinei. Ah, o Rodinei tá uniformizado. Ô, Rodinei, diz aí, hein? O Rodinei tá uniformizado. Tá lá na academia, puxa vida, que beleza. Olha, tudo de bom, né? Você começar o dia com alguns minutos de exercício e tal. É um dia muito melhor, né? Não, Rodinei? Obrigado pela foto, Rodinei, porque essa foto incentiva os amigos do grupo a se movimentar. E eu sempre digo, gente, sempre digo aqui, não é necessário ir para uma academia. Não é necessário você dar longas caminhadas. Não, volta na quadra, moleque. Tô falando de dar uma volta na quadra. Sabe? De andar 400 metros, velho. É só isso. Não é pra, sabe, você que tá, assim, já acostumado com o sofá. Você tá aquele costume, o sofá chama. Sabe, o sofá fala assim, vem em mim. O sofá fala assim, não, então... Mandadinha, não, volta na quadra, já vai fazer você dar uns peidos bons. Olha, deixa eu mandar um bom dia aqui pra gente que tá mandando um brinde.

0: aqui a nossa saúde. Deixa eu ver aqui. Ricardo Rasta mandou uma foto aí, ficou legal essa foto aí, Ricardo. Acho que eu vou fazer essas tranças aí, velho. A sua saúde, Ricardo, gostei da foto, hein? Puta, ficou legal demais. Olha, é o seguinte, o Ricardo Rasta fez um trabalho com uma foto que eu mandei agora pro grupo. Ficou muito legal. Olha, um grande abraço, Márcio. O Márcio também tá na luta brava, né, Márcio? Um grande abraço aí pra você, viu, Márcio? É isso aí, deixa eu mandar um abraço aqui pra quem tá no grupo aqui. É, o Rodney... Ah, sim, o Alisson. Tô fazendo esse brinde a você, Alisson. A sua saúde, beleza? Um brinde à sua saúde, obrigado de coração aí. Tem mais um que tá brindando comigo aqui. Murilo, bom dia! Um brinde com café, Murilo. O meu querido amigo Luiz Carlos também tá mandando um áudio aqui, tá dizendo um bom dia para todos aqui. Bom dia, Luiz Carlos, tudo em paz aí com você? Aquele dia, aquela sexta-feira incrível aí para você e para todos os amigos da família também, né, Luiz Carlos?
1: Olá, bom dia.
0: Bom dia.
1: A todos.
0: Bom dia, Luiz Carlos.
1: Hoje é sexta-feira, dia de bebê. De manhã começa com café. E depois de tarde, o espetaculoso e maravilhoso suco da confusão. Um grande abraço a todos. Bom dia.
0: Bom dia, Luiz Carlos. Obrigado, viu, cara? Ó, tô com o meu cafezinho aqui na mão, dando um brinde a você e todos os amigos que estão brindando com a gente. É uma, assim, né? Já é uma tradição a gente entrar no ar aqui de manhã, sempre sexta-feira. Uma alegria entrar no ar. E... levantar esse copo aqui, levantar essa caneca aqui num brinde à sua saúde. Você que está me ouvindo, preste atenção. A gente está brindando a sua saúde, a saúde da sua família, a saúde das pessoas que você ama, ao seu trabalho, à prosperidade que a gente está torcendo para que você tenha, né? Que as coisas deem certo. Você que está dirigindo o dia todo, pilotando moto, pilotando carro, que Deus abençoe a sua pilotagem, que seja uma pilotagem tranquila, que não tenha nenhum problema na pilotagem. Você que é um empresário, que você fature muito, que você produza muito. Você que é um trabalhador incansável, que você esteja sempre inspirado. Essa golada de café aqui é a sua saúde. Ai, meu Deus do céu. Não dá para tomar só um golinho, né? Ó. É uma delícia um cafezinho de manhã, não é não? É uma delícia. Olha, é o seguinte, tem muita gente nova chegando. Muita gente nova chegando. Eu queria agradecer muito, né, as pessoas que estão chegando na Morcegão FM. Nós temos sempre gente nova chegando e pessoas que não conhecem muito bem o sistema aqui, o programa aqui, né? E eu acho que é legal a gente deixar claro como água da montanha, né? Esse projeto só está vivo por causa da ajuda dos padrinhos. Então, para ser um padrinho, você precisa ser um padrinho frequente. Para você participar das sextas-feiras, pedir música, você precisa ser um padrinho frequente. Então, ajudar todo mês. São padrinhos master, esses padrinhos, né? Essa semana, nós enviamos adesivos para 15 padrinhos, né? E eu mandei um e-mail para os nossos padrinhos. A gente tem 50, 100 padrinhos e ex-padrinhos num mailing, né? Então, eu mandei... Mandei uma mensagem, né? Você precisa de adesivos, padrinho, né? E nós mandamos 15 cartas essa semana, né? Para os nossos padrinhos, né? E eu agradeço de coração todos os padrinhos. Breve, os padrinhos que pediram e que devolveram uma mensagem, né? Sobre os adesivos, irão receber, beleza? É isso aí, gente. Olha, um bom dia, uma boa sexta-feira. Para você que não sabe como funciona, é muito simples. É o padrinho que pede música e todo mundo interage. Todo mundo pode interagir, mandar mensagem, tranquilo. Mas quem pede música é o padrinho, beleza? Eu vou citar agora a ordem de hoje dos padrinhos que nós temos já aqui montado aqui, tá? Padrinho pode falar e pode mandar mensagem antes e depois da música. E a gente narra aqui. Olha, o primeiro padrinho a ser atendido é o Misael. Misael, bom dia, Misael. Só um minutinho que eu preciso de pegar aqui mais dois nomes, Misael. Agora sim, Misael, eu estou agradecendo muito pela compra das camisetas, tá bom? E por coincidência você é o primeiro hoje, foi o primeiro a pedir. Essa ordem é estabelecida pela ordem de chegada. Então, é uma coincidência o Misael ter sido o primeiro hoje, né, Misael? Obrigado de coração pela compra da camiseta. Queria agradecer também ao padrinho João Reis e também ao Guilherme Martins, né, que compraram as camisetas. Muito obrigado de coração. Bom, o primeiro a ser atendido hoje é o Misael, depois vem o Tarcísio, o Rafael, o Washington, Murilo, Márcio e João. Mais padrinhos devem chegar. Se o padrinho chegar, ele vai entrar nessa sequência de atendimento. Beleza? É isso aí. Agradecendo muito, né, a todos os padrinhos. E lembrando, né, que o nosso parceiraço Gutão tá lá em Campinas, né? É, nessa feira Ciência Aberta, né? E onde todos os alunos, né, e cientistas também podem participar. Aquele nosso grande abraço a todos os cientistas, né? É, e pessoas simpáticas à ciência também. Olha, 10h28, o primeiro a ser atendido hoje é o Misael. Bom, vamos lá então, deixa eu ver aqui o que o Misael pede. O Misael, ele fez um pedido hoje sobre Angra. Ele pediu uma música do Angra hoje, né, Misael? Sensacional, a banda Angra, uma banda muito querida por todos, né? E essa música que ele pede é Tears of Blood. Tears of Blood é um lado mais sombrio e emocional do power metal brasileiro. Deixa eu já ir separando e tocando de fundo pra gente conhecendo, porque eu tô com dois mouses aqui, então vira uma loucura aqui, né? São dois computadores, dois mouses, mas todos que estão sintonizados estão sabendo que aqui a batalha é grande, né? E não falha, se falhar a gente corrige. Muito bem, vamos lá então. Deixa eu só colocar aqui a música que o Misael pede, que é... ok, agora sim. Muito bem, agora sim. Tears of Blood com Angra, com a banda Angra. Como eu disse, essa música, ela tem um lado mais sombrio e emocional desse power metal brasileiro, que é muito bem representado pela banda Angra, né? Essa música é faixa do álbum Rebirth e foi lançado em 2001. O que eu acho mais gostoso, né, dessas bandas, né, desse tipo de trabalho de power metal brasileiro, é a dramaticidade da música, né? A música é uma espécie de uma novela dramática, cara. É impressionante, né? Olha que delícia. É isso aí. Essa música apresentou o Edu Falaschi para os fãs, né? Muita gente considera, né, essa uma das interpretações mais emotivas da carreira do Edu Falaschi. Esse álbum Rebirth, tô lendo aqui, gente, que esse álbum Rebirth, ele foi quase uma missão impossível, porque três caras da banda deixaram a banda, três caras, né? Nossa, muito legal, hein? Nós vamos abrir com essa música aqui, cara. Misael, se você quiser falar alguma coisa, manda aí pra gente, beleza? No WhatsApp, tá bom? Ah, o Misael mandou uma mensagem aqui. Só isso tá dizendo, Misael, deixa eu preparar tudo aqui pra colocar. Muito legal, muito legal.
2: Renato, esse aí é o...
0: Opa, pera um pouquinho só, deixa eu corrigir aqui. Agora sim. Vamos ver o que Misael falou, vamos ver.
2: Ô Renato, esse aí é o... Não, Renato, essa música aí é com Fábio Leone.
0: Ah, com Fábio Leone? Olha só. Pois bem. Quem mandou essa informação foi justamente a inteligência artificial, cara. Você vê que coisa, né? Impressionante. E é faixa do álbum Rebirth, de 2001, porque me diz aqui, a informação que eu tenho aqui, é que ela é parte desse álbum Rebirth de 2001. Bom, agora vamos conferir a informação. Foi muito bom, viu, Misael, você ter corrigido, porque a gente não pode colocar uma informação errada no ar. Vamos nos certificar de tudo que está falando aqui essa inteligência artificial, que na verdade hoje está sendo burra artificialmente também. Bom, pera um pouquinho só, vamos lá, agora sim. Misael, a música que você pediu, Tears of Blood com Angra.

0: Uau! Quase uma peça teatral, né, cara? Muito bonito, né, cara? Circles, I'm So Sorry, Tears of Blood. Tears of Blood é o nome dessa música. E quando a gente tava anunciando, né, fiz a pergunta aqui pra inteligência artificial. A inteligência artificial errou. Aí eu escrevi, olha, você errou. Não é o Edu Falaschi. Escrevi pra inteligência artificial. A inteligência artificial falou assim, essa música é do álbum... Não, peraí. Essa música é do álbum de 96 e o vocalista é o André Matos. Aí escrevi novamente pra inteligência artificial. Chat GPT, hein? Chat GPT. Escrevi novamente. Tá errado de novo. Aí a inteligência artificial me escreveu, olha, você está certo de novo. Existe essa... E ficou claro agora a confusão. Então essa música, quem canta é o Fábio Lione, não o André Matos, nem o Edu Falaschi, certo? E essa música ainda traz as participações de Amanda Somerville e Juliana D'Agostini, que criam um ambiente dramático e cinematográfico. E essa música, né, virou uma das faixas mais elogiadas pelos fãs. Dá pra entender por quê, né, cara? Olha a complexidade. Cantar isso não deve ser fácil, não. Imagina cantar isso ao vivo. 100%, 100% legal. Agora corrigido, né? Puxa vida. Fábio Lione, então, né? É isso aí. Misael, que confusão. Logo na primeira música, Misael. Meu Deus do céu, Misael. Que coisa, cara. Vamos ver o que Misael fala aqui, pera, vamos ver só. Deixa eu cortar aqui e colocar o Misael nesse outro computador aqui, beleza.
1: É o Fábio Lione no vocal e o Marcelo Barbosa na guitarra.
0: Show, Marcelo Barbosa na guitarra. Obrigado, Misael. Puxa vida, esclarecida aí. É bom que esclareça isso no ar, ao vivo aqui, porque a gente não pode cometer uma gafe, uma rádio como a nossa não pode cometer uma gafe de jeito nenhum. E olha, eu vou falar pra você. O meu parceiro, meu irmão querido, André Gergolet, sempre me diz, né? Desconfie da inteligência artificial. Não confie no que ela diz. Confira todos os dados, confira tudo, porque a inteligência artificial tem 3 anos de vida, é um bebê. Já faz tudo isso, mas é um bebê. Logo, logo, a gente vai ter uma inteligência artificial, assim, bem inteligente. É isso aí, deixa eu mandar um abraço aqui pro Giovanni. Olha, é o seguinte, Giovanni, bom dia Giovanni. Um baita abraço a todos, tá dizendo ele, aqui direto de Bagé, Rio Grande do Sul, entre impressoras 3D e computadores. Um grande abraço, viu? Giovanni Barreto, salve. É isso aí, gente. Puxa vida, que legal que a gente corrigiu aqui. Olha, o Washington tá com a gente, bom dia Washington. Ele mandou uma foto, né? Justamente com o Fábio Lione, né? Do Angra, né, cara? Porra, que legal. Sensacional, Washington. Olha, é o seguinte, o Washington tá dizendo aqui, olha, respeitando, claro, né, todos os vocalistas do Angra, mas eu gosto mais do estilo do Fábio Lione, tá dizendo aqui o Washington cantando, né? E gostei muito dessa fase, né? E ele diz aqui, olha, como o Renatão falou, é uma fase, é uma música, né, mais sombria, verdadeiro. É isso aí mesmo. Muito legal esse pedido, hein? Muito legal. Obrigado, viu, Misael? Poxa vida, deu pra gente conversar bastante sobre a música, né, cara? É isso aí, Misael, uma boa sexta-feira pra você, obrigado de coração pela força que você dá a Morcegão FM, muito obrigado. E agora nós vamos atender, deixa eu ver aqui, o Tarcísio. Valeu, Misael de São José dos Campos, né? Valeu, Misael. É isso aí, agora o Tarcísio. O Tarcísio, deixa eu ver aqui o que o Tarcísio escreveu aqui. Olha, tô mandando um super abraço pro Tarcísio, agradecendo muito, né? E o Tarcísio, pô, o Tarcísio pediu uma música que eu gosto demais, rapaz. Eu gosto demais desse som. Eu gosto demais porque, eu assim, essa música, deixa eu achar ela aqui. Ela tá bem fácil aqui. Vamos lá. Ela tá bem fácil mesmo. É isso aí, escrevi direitinho. Agora vem. Tarcísio, valeu, hein, cara. Uma boa sexta-feira aí, cara. É isso aí, o Tarcísio tá em cima da moto e curtindo o dia e trabalhando que nem gente grande, olha, Tarcísio. O Tarcísio tá rodando a cidade, fazendo suas entregas e acompanhando a programação da Morcegão FM. Valeu, Tarcísio, aquele abraço, cara. Uau, esse é matança, velho. Esse é o pedido, ó.

E aquela senhorinha entra na sua frente assim, se faz de besta. Sabe aquele cara que se faz de besta e vai entrando na frente, na sua frente, na fila? Aí você, puta merda, aí você tem que cantar.

0: gosto de ninguém.
1: Os cara, tem muitos momentos, né, que a gente tem vontade de falar um negócio desse, não tem não?
0: Então, você tá no trânsito, você é mal atendido, ou você compra um tênis. Uma vez eu comprei um tênis, cara, e o tênis era assim, era pirata, velho. Aí eu comecei a falar com a loja, não tinha com quem falar na loja, era tudo no automático. Onde você vai reclamar, cara, se tudo tá no automático? Atendimento automatizado, né? Puta que vontade de dar cantar essa

É isso aí, Tarcísio. Matanza. Isso é um clássico da programação da Morcega FM. Valeu, valeu, Matanza. Matanza, vou aumentar o volume aqui até explodir, cara. Porque eu tenho uma vizinhança aqui daquelas, manja, daquelas. Opa, peraí, agora sim, Tarcísio, aquele som pra você, cara. Vamos cantar bem alto agora. Here we go again.

0: Muito legal, né? Essa música é uma música que a gente que ajuda a gente a exorcizar, né? Exorcizar esse mau atendimento que a gente tem nas lojas, nas empresas, né? As pessoas que não estão nem aí, né? Tem gente que está indo trabalhar e está indo por obrigação. E você está ali todo inspirado, cheio de energia, cheio de alegria, né? E de vez em quando tromba com um mal acabado, assim. É, de vez em quando dá vontade de cantar, velho. Dá vontade de cantar. Eu acho que, assim, quem tá no trânsito tem vontade o tempo todo de cantar, sabe? Quem tá no trânsito tá sofrendo barbaridade, não é, Tarcísio? Valeu, Tarcísio! Boa sexta-feira, meu velho! Matanza é demais. E olha, é o seguinte, Jimmy Londo é demais, né, cara? Jimmy Londo, né? O nome dele é Bruno Monk London. O nome do Jimmy Londo é Bruno Monk London. E ele nasceu em 1976, conhecido como Jimmy London, né? Ele não é só cantor, mas é ator também. É, hoje está com a banda Jimmy Rats, né? É um projeto que ele faz parte e que ele curte barbaridade. A carreira do Jimmy London começou em 94 com a banda Acabula Tequila. E depois ele se tornou o frontman do Matanza. É, isso em 96. A banda Matanza é considerada pioneira no country core. É isso aí.
1: Eu não gosto de ninguém.
0: É isso aí. A banda Matanza tem 8 discos lançados, né? E já participou dos principais festivais, né? Rock in Rio, Lollapalooza. É isso aí. Sensacional. Ouvimos Matanza, esse presentão aqui foi, quem mandou aqui foi o Tarcísio. Valeu, Tarcísio, uma boa sexta-feira, um bom fim de semana pra você, obrigado de coração. E um bom trabalho pra você, um bom dia e um bom e abençoada, uma boa e abençoada sexta-feira, Tarcísio. É isso aí, são 10 horas e 50 minutos, amor cegante. Estamos aqui tacando tinta no programa de hoje, programa Na Hora, feito especialmente para os nossos padrinhos, né? O Tarcísio está mandando um áudio e eu vou ficar aguardando aqui um instante enquanto eu tomo meu café aqui, eu vou aguardar o áudio do Tarcísio. É isso aí. Olha, eu estou levantando esse brinde à sua saúde, à saúde das pessoas que você ama. Viva! Sensacional! Programa Na Hora rolando, sempre às 10 horas da manhã da sexta-feira. Entre 10 horas e meio-dia, eu apresento padrinho por padrinho, um por um, com muita tranquilidade, com muito amor e muito carinho. Um por um. Quando dá meio-dia, a voz já foi para casa do chapéu, minha voz, já foi pro Beleléu. Então, quando dá meio-dia, começa a adiantar. Adiantar o serviço, sabe como é que é? Quando dá meio-dia, já atendo de dois em dois padrinhos, que é para não ocasionar um dano muito grande à minha voz. Quando ela já... Quando já acusa que não tá bom, aí, né? É isso aí. Nós atendemos agora o Tarcísio, que mandou um bom dia aqui, hein?
2: Fala, morcegão!
0: Bom dia!
2: Bom dia, morcegada!
0: Bom dia, bom dia!
2: Morcegão FM, melhor web rock, web rádio rock do mundo.
0: Valeu,
2: como é que
0: cara.
2: Tá, Renatão? Tudo tranquilo?
0: Graças a Deus.
2: É, tô aqui, ó, vim na rádio. É. Na correria, já em cima da moto.
0: Uhum.
2: É isso aí.
0: Show, show.
2: Excelente sexta-feira a todos.
0: Obrigado.
2: Essa música aí é fenomenal. É, mas é bem isso que você falou mesmo. Quem tá no trânsito dá vontade de cantar toda hora.
0: É
2: pelo
0: verdade.
2: Amor de Deus.
0: É
2: o Brasilzão, o velho de guerra, não tem jeito, né?
0: É.
2: Trânsito é uma loucura.
0: É isso aí.
2: Mas é isso aí, meu querido. Grande abraço. Excelente
0: Obrigado.
2: Final de semana a todos.
0: Obrigado, Tarcísio.
2: Mais tarde, aquele famoso posição Playmobil, né, Renatão?
0: Ah, não tem jeito, tem jeito, tem jeito. Posição Playmobil, 6 horas da tarde já tá liberado. Não, 5, né? 5 horas da tarde já tá liberado. Já. Tem gente que vai começar já o fim de semana um pouco mais cedo, né? A gente aqui é só depois das 5 da tarde que começa a posição Playmobil. É isso aí. Olha, um grande abraço, Tarcísio. Agora nós vamos atender. Obrigado, Tarcísio, de coração. Uma boa correria. E sempre, né, um trabalho abençoado. Para quem está no carro e na moto, fazendo atendimento aos clientes, entregando coisas, produzindo coisas, né, sempre no trânsito, nós estamos aqui mandando nosso melhor abraço, nossa melhor benção, sabe? Benção de coração para coração mesmo. Deus te proteja aí nesse trânsito maluco aí. Porque não depende de você, né, cara? Você pode estar sempre sempre com a guarda levantada, mas o que acontece é que depende de um monte de coisas, Ana. Depende do sinal que fecha e abre, depende de um monte de coisa e depende também da inteligência emocional de muitos motoristas que não tem emocional. Bom, vamos lá então. Faltam 7 minutos para as 11 na Morcegão FM. Agora é hora de atender o Rafael. Salve, Rafa! Um grande abraço para você, meu brother. Deixa eu ver aqui. O Rafa mandou aqui o link da música, né? Ele tá pedindo White Stripes com Seven Nation Army. Olha, é o seguinte, essa música é um sucesso da programação, né? Deixa eu ver. Seven Nation Army. Essa música é um sucesso da nossa programação, né, Rafael? Um sucesso incrível. A música que ele pediu é essa aqui, que é muito conhecida, que é White Stripes. Mas a gente tem essa música com várias covers dessa música, Rafael. Essa aqui é Melanie Martinez. A gente tem essa mesma música, Rafael, que você está querendo ouvir, em versão blues. Esse é Justin Johnson. Eu vou avançar um pouquinho, Rafael, a música, para você poder lembrar da música, né?

Pois é, a gente tem várias covers na programação dessa música. Two Cellos. Two Cellos. Que são dois caras com rabecão, né? Um baixo de rabecão. Sabe aquele baixo que é um violãozão grandão do tamanho de um cara? Sabe assim? É um baixo aquilo, sabe? A gente chama isso de rabecão, né? Então, muito legal, né? Two Cellos. Tem esse B.B. Bruins, que eu, assim, desconheço. É. Enfim, Rafael, temos várias covers na programação dessa música. Você vê que, deixa eu contar aqui, ó. Uma, duas, três, quatro, cinco, seis covers. Essa é uma música que você vai ouvir certamente no Dose Tripla. É isso aí, essa é uma cover, né? E a música que o Rafael pediu é essa aqui.

0: Nós ouvimos I'm So Sorry, I'm So Sorry. Normalmente eu deixo até a última nota, Rafael. Mas hoje eu me despreparei aqui. Vamos lá. Ouvimos White Stripes. Esse pedidaço aqui foi do Rafael. Essa banda aqui, né, Rafael? Tem vários sucessos deles na programação, tá? Várias músicas deles na programação. Essa é uma banda que ela é essencial em qualquer programação rock and roll. Não é verdade, Rafael? Essa é uma banda essencial em qualquer programação rock and roll. White Stripes, uma banda, uma dupla, né, de rock, formada em Detroit, Michigan, em 97. E era composto por um casal, né, pelo Jack White e a Maggie White. Eu sou muito fã do Jack White, muito fã dele. Temos na programação vários projetos, né, do Jack White.
1: Oh yeah, baby, here we go again.
0: É isso aí, a banda de muitos sucessos da programação. É isso aí, Rafael, ficou em silêncio aí. Um abraço pra você, cara. Uma sexta-feira incrível, obrigado pelo pedido, Rafael. E uma boa sexta-feira e um bom fim de semana, meu irmão. É isso aí. Deixa eu ver aqui, agora são 11 horas em ponto na Morcegão FM. Aqui fala seu velho amigo
2: Morcegão.
0: Yeah, baby. Aqui fala a voz enfumaçada do rock and roll. Seguimos com a programação, deixa eu ver aqui. Bom, agora nós temos o Washington. Salve, Washington, bom dia. Bom dia, Washington. Olha, é o seguinte, o Washington tá pedindo pra hoje, né? O Washington tá pedindo pra hoje uma música do Scorpions, que eu acho que ela não tá na programação, e vai ser muito legal ouvir, porque é um dos sons preferidos do Washington. O Washington tá dizendo aqui, deixa eu ver o que ele manda aqui. Agora sim, Washington. Deixa eu já aproveitar e já colocar a música de fundo, né? Pra gente já poder...
3: Princípio.
0: Mas como é que tá rolando o comercial aqui na Morcegão FM? Não é possível, cara. Caramba. Será que venceu? Ai, meu Deus do céu. Deve ter vencido o nosso YouTube Premium. E hoje tem comercial na programação. Ah, não vai ter não, cara. Eu vou cortar aqui. Agora sim, tudo bem. Vamos lá, então. Bom, muito bem. Gente, é o seguinte. O Washington escreveu o seguinte para mim. Bom dia, Renato. Hoje é sexta-feira. Quase que eu deixo passar. Eu gostaria de pedir um som dos Scorpions, né? De uma fase que eu amo muito. É do álbum Fly to the Rainbow. Neste álbum tem músicas cantadas não só pelo Klaus Meine, mas também pelos guitarristas Uli John Roth e também pelo Rudolf Schenker, que é a música que eu quero ouvir. A música é They Need a Million. Essa música do Scorpions que o Washington quer ouvir. Vamos já colocar aqui de fundo enquanto a gente fala. Olha, eu não saberia dizer quantas músicas, Washington, essa banda tem na programação, cara. É muita gente. Muita música. Essa é a música que o Washington pediu. Legal, legal. Vamos ver o que o Washington fala. Pera um pouquinho só, deixa eu só cortar aqui. Agora sim. Vamos ver o que o Washington fala sobre essa música. Um bom dia pra você, Washington. Obrigado sempre pelo apoio, cara.
4: Oi, Renatão, galera Morcegão. Bom dia.
0: Bom dia, bom dia.
4: Eu queria falar um pouquinho aí desse som que eu tô pedindo aí do Scorpions, né? É uma fase diferente, né?
0: Uh-huh.
4: Não é essa fase comercial, não é essa fase pop, né?
0: Uh-huh.
4: E tinha um guitarrista lá, o Uli John Roth. Ele tá na ativa ainda, carreira solo.
0: Uh-huh.
4: Mas era uma fase muito, muito diferente do Scorpions. Eu gosto muito desses álbuns aí que ele fazia parte, né?
0: Uh-huh.
4: Esse álbum aí, Fly to the Rainbow, eu citei que eu tô pedindo a música, a qual eu estou pedindo a música.
0: Certo.
4: Ela tem músicas cantadas não só pelo Klaus Meine, né?
0: Uhum.
4: Tem o Rudolf Schenker, que é essa música que eu tô pedindo. O John Roth também canta.
0: Uhum.
4: Então é bem diversificado, assim. Bem diferente.
0: Três vocalistas.
4: Aos poucos eu queria ir pedindo toda semana. Quem sabe uma música dessa fase aí dos Scorpions muito boa.
0: Claro.
4: Pra quem não conhece, procura conhecer aí. Um abraço, galera.
0: Vamos fazer um mini especial, Washington. Dessas músicas que você gosta, cara. Vamos fazer um mini especial, beleza? Hoje não daria, porque tá muito em cima. Mas a gente pode produzir a semana que vem, tá bom? Não tendo um aniversariante, Washington, a gente pode fazer esse mini especial com essas músicas que você gosta, beleza? O Washington, queria lembrar a todos, o Washington não é só padrinho da Morcegão FM, ele é jornalista do grupo de jornalistas da Morcegão FM, ele tá no jornalismo da Morcegão FM, produz pautas, ajuda no jornalismo e ajuda em várias áreas, né, Washington? Além de padrinho, é um colaborador da rádio e eu agradeço de todo o coração, Washington. Olha, é o seguinte, vamos ouvir essa música e você pensa aí na proposta que eu te mandei, tá? Aí semana que vem a gente pode fazer um especial. Não precisa ser um especial de 5 músicas, pode ser um especial de um pouco mais de músicas, né? É, desde que atenda, né, essa ideia, né, das músicas que você mais gosta desse álbum, beleza? É isso aí. Bom, hoje o mini especial ainda não está produzido, né? Então se tiver algum padrinho que esteja fazendo aniversário hoje, né, alguém do grupo que esteja fazendo aniversário hoje ou esta semana, né, o mini especial pode ser seu. Quero lembrar que o mini especial de quando estamos ao vivo, ele não precisa ter, não precisa ser rígido, né? 5 músicas do mesmo intérprete, pode ser 5 músicas que você quiser, beleza? Mini especial daqui a pouquinho, né? Agora nós vamos atender o Washington com essa música que ele pediu, They Need a Million. Esse é o som que ele pediu do Scorpions, né? E ele informa aqui que essa música é cantada pelo Rudolf Schenker. Ok, vamos lá então? Agora sim, vamos ouvir essa música inteira, Washington. Da primeira até a última nota. Agora temos aqui na programação da Morcegão FM Scorpions com They Need a Million. Especial para você, meu padrinho Washington.

Uau! Ouvimos até o finalzinho, Washington. Ouvimos They Need a Million. Essa música, eu acho que é assim. É o lado B, né, Washington? Lado B. É, assim, o Washington estava dizendo que é uma fase que ele ama, né? Do Scorpions, né? Eu tava verificando aqui, nós temos 58 itens do Scorpions na programação. Significa que são 58 itens entre músicas originais, ao vivo e covers, né? Então são muitos sucessos dessa banda Scorpions na programação, muitos sucessos, né? E músicas assim, a primeira nota que você ouve, você já sabe que é Scorpions, a primeira nota. Não é verdade? A primeira nota. Agora, o Scorpions tem umas covers que eu sou assim completamente apaixonado. Essa é Temple of the King, essa aqui. Essa aqui é Tainted Love. Tudo Scorpions, viu? Umas covers muito legais, cara. Eu adoro essa cover aqui, ó. Puta que pariu, que peso, velho, olha. Muito legal, né? É, algumas covers que, assim, tocam o coração também, viu? Essa é Ruby Tuesday, uma cover dos Stones. É, muito legal. Várias covers na programação cantadas pelo Scorpions. Esse é I Can't Explain, The Who. Esse é Dust in the Wind com Kansas. Tudo Scorpions, né? Muito legal, né? É isso aí. Olha, a gente tem do Scorpions a música, eu acho que é Still Loving You. Deixa eu verificar aqui. Still Loving You, será que é essa? Não, não é Still Loving You, não. É aquela outra mais conhecida também, que é muito conhecida deles. Deixa eu ver se eu acho aqui. É, mas é fácil, quer ver? Não, é fácil. Ó. Já achei. Wind of Changes. Wind of Change. Ou Changes. Deixa eu ver aqui. Essa música é muito conhecida. Né? Muito conhecida. Essa é a versão em russo. Deixa eu colocar mais pra frente. Vamos ver ele cantando em russo?

0: Essa é Wind of Change, um grande sucesso deles, né? Cantado em russo. Agora vamos ouvir a mesma música cantada em espanhol. Tudo isso está na programação da Morcegão FM e você pode conferir, beleza? É isso aí, Scorpions, esse belo pedido do nosso querido padrinho, querido amigo também, colaborador, Washington. Aquela sexta-feira incrível, Washington, e obrigado de coração você pela consideração e pelo carinho, cara. É isso aí, são 11 horas e 14 minutos. Eu ainda não avisei, não deixei de avisar, deveria ter avisado aqui o Murilo, deixa eu avisar o Murilo aqui, que agora é com ele o negócio. Deixa eu ver aqui. Depois eu agradeço. Deixa eu ver o que ele fala aqui na gravação. O Murilo. O Murilo tá com a gente nessa manhã. Ele pode estar dando uma aula. O Murilo é o seguinte, ele ouve a gravação. Entendeu? Depois que eu acabo de fazer o ao vivo aqui, eu mando o link da gravação de tudo que foi feito aqui. Tudo que a gente faz ao vivo é gravado, né? E eu mando o link pro Murilo, mando o link sempre pro grupo, né? Porque é a oportunidade de você se ouvir sua voz no ar. Eu acho que é muito legal isso, né? Então, logo mais, certamente eu vou mandar o link dessa gravação pro Murilo, que tá com a gente. Bom dia, Murilo!
1: Bom dia, Morcegão. Aqui é o professor Murilo.
0: Bom dia.
1: Hoje é o dia mais feliz da minha vida.
0: Poxa vida.
1: É assim que eu acordo todos os dias a minha filha Maria Fernanda, dizendo para ela que o dia mais feliz da minha vida foi o dia que ela nasceu e esse dia chegou.
0: Poxa.
1: Ela está fazendo 15 anos.
0: Nossa.
1: E para comemorar essa sexta-feira mais do que especial, quero pedir uma música.
0: Que legal.
1: A música Little Lies, da banda Fleetwood Mac, que é uma banda que ela gosta bastante, né? Fã da Stevie Nicks e da galera do Fleetwood Mac.
0: Que legal.
1: Quero dedicar para ela nesse aniversário, no dia mais feliz da minha vida. Espero que seja um dia feliz para todos também. Muito obrigado, Morcegão, e longa vida ao rock and roll.
0: Dá para sentir na voz do meu padrinho, né? Dá para sentir na voz dele o embaraço, né? E a voz embargada. É ou não é, meu padrinho?
2: One, two, three, four.
0: É isso aí, Maria Fernanda. Que Deus abençoe você para sempre, Maria Fernanda. E muito obrigado por colaborar com a rádio, muito obrigado por ser uma das vozes da Morcegão FM, muito obrigado pela ajuda, não só do meu padrinho Murilo, mas também a sua, Maria Fernanda, tá? Um beijo no coração, feliz aniversário, que Deus te abençoe para sempre, que você seja uma pessoa muito feliz, muito completa, sempre animada, né? Para animar as outras pessoas, né? Afinal de contas, né? A gente acaba sempre se contagiando com o outro. E quando o outro está feliz, o ambiente fica legal. Então, que você seja sempre feliz, que você seja uma mulher muito completa, muito animada. E parabéns pelos pais, pela família maravilhosa que você tem. Feliz aniversário, Maria Fernanda! Olha, é o seguinte, professor, a gente tem o Mina Especial que não está completo, não foi feito. Então, podemos fazer com... Está completo, não foi feito. Então, podemos fazer com as

Ok, até o finalzinho, ouvimos Fleetwood Mac. Fleetwood Mac, Little Lies. Ouvimos Fleetwood Mac aqui na programação da Morcegão FM. E como o Murilo disse, a Maria Fernanda é fã, né, da Stevie Nicks. A Stevie Nicks, ela tem uma carreira não só... Steve Nicks. Ela tem uma carreira não só com o... Escreve direito, Morcegão, que aí a música vem. Tem que escrever direito mesmo. Ok, agora sim. A Stevie Nicks, ela teve uma carreira solo, né? Com muitos sucessos solo, além do Fleetwood Mac, né? Essa aqui é Stand Back, Stevie Nicks, carreira solo. Um grande sucesso. Essa aqui é um grande sucesso que ela fez com Tom Petty. Stop Dragging My Heart Around. Esse é um sucesso com o Tom Petty. Outra música que ela fez sucesso solo é Edge of 17. E vários sucessos da... Olha só. Vários sucessos da Stevie Nicks na versão solo, né? Essa música que a Maria Fernanda... Essa música não, essa banda, né? Essa vocalista, né? Essa cantora, né? Que a Maria Fernanda gosta tanto, né? Stevie Nicks, ela era casada com um cara chamado Lindsay Buckingham. Ela era casada, namorava, né? Com esse cara, né? Eles lançaram um álbum... com muito pouco sucesso, e depois se juntaram ao Fleetwood Mac. Então eles formavam...

uma dupla, né, de casal. E eu vou falar para você, a separação dos dois foi muito traumática, muito traumática. Inclusive, durante o Fleetwood Mac, ela fez músicas para essa separação. Ela deu entrevistas falando dessa separação do Lindsey Buckingham. É isso aí. Stevie Nicks, uma excelente, uma maravilhosa vocalista. Olha, eu falei agora com o padrinho Murilo e o mini especial será então com o Fleetwood Mac. Vamos homenagear a Maria Fernanda daqui a pouquinho então com esse mini especial. Maria Fernanda que está fazendo aniversário hoje, né, Murilo? Obrigado, Murilo. Um beijo no coração. Boa sexta-feira. Daqui uma meia hora mais ou menos, Murilo, o mini especial com a Maria, para Maria Fernanda, tá bom? São 5 músicas e de qualquer artista, tá bom? É isso aí. Obrigado, professor Murilo. Daqui a pouquinho a gente volta com um mini especial, especialmente para sua filhinha Maria Fernanda. Eu, com toda sinceridade, não há dia, mais feliz da vida, né, do que o nascimento da sua filha. Não existe, ô filho, não existe. Dá licença, cara. Você quer me dar uma mansão em Nova York, em Manhattan, tá tudo bem. Você quer me dar um Mustang assim, zerado, tudo bem, cara. Não tem nada no mundo que seja melhor do que, sabe, lembrar da minha filha. Lembrar. Imagina conviver com ela, cara. Imagina ouvir dela, eu te amo, papai. Puta que lá, mano. É o dia mais feliz do mundo, cara. É isso aí. Parabéns, Murilo, parabéns pelo paizão que você é. Olha, molecada, é o seguinte, agora nós estamos transmitindo de Bauru. A Morcegão FM está em Bauru, na cidade de Bauru. E ontem fui cortar o cabelo lá no RM Barbearia, onde eu vou desde que eu estou aqui nessa cidade. Desde que eu me mudei para cá, eu só corto o cabelo lá. É o único cara que consegue acertar minha barba. É o Marquinho. E eu deixei uns adesivos da Morcegão FM lá. Então essa RM não tem o E, é RM Barbearia, em Bauru, na Otávio Pinheiro Brizola, tá? Deixei ali alguns adesivos com o Marquinhos, e se você quiser passar por lá, pode passar, pegar e dar esse abraço no Marquinhos. Agora, se você cortar o cabelo com ele, eu vou contar pra você, é um cara gente fina. De novo, não tô ganhando nada com isso. O Marquinhos é meu amigo, e eu avisei ontem que eu ia falar sobre isso, e não deixei de pagar, você entendeu? Meu corte de cabelo. Não tem nenhum jabá aqui, tá? Obrigado, gente. Obrigado de coração. Olha, é o seguinte, nós atendemos o Murilo e a sua filhinha Maria Fernanda e agora nós vamos atender o Márcio. Márcio, meu querido amigo Márcio, eu deixei de avisá-lo que iria atender agora. Eu deveria, em off aqui, mandar um abraço aqui, né? Mandar um alô, né? Você é o próximo. Salve, mandei aqui, né? Vamos ver se ele está sintonizado. Porque o Márcio está trabalhando e ouvindo a Morcegão FM. Olha, é o seguinte, o Márcio mandou uma informação aqui. Deixa eu ver aqui. Bom dia, Renato. Bom dia, Renato, tudo bem? Meu pedido de hoje é esse harmônico... Deixa eu ver. Esse harmônico levinho. Harmônico levinho? Deixa eu ver o que está aqui no link, né, cara? Muito... Já entendi tudo. Já entendi, mas... Olha, é o seguinte, o Márcio tá pedindo uma música suave para essa manhã de sexta-feira. É um dia pra gente curtir, é ou não é, Márcio? É um dia pra gente curtir, precisamos de uma música suave, bem simples. É isso aí, ouvir os cantos dos passarinhos, sabe como é que é? Oh yeah, baby! Tá na hora do barulhinho do bom. Vamos lá, Márcio, obrigado, viu, cara? É o seguinte, o Márcio tá dizendo, olha... eu estou em fechamento do mês aqui, ele falou, né? Estou em home office, fazendo o fechamento do mês, mas ligado na Morcegão FM. Será que vem coisa boa na programação para os fãs de heavy metal dos anos 70, 80 e 90? Ele está dizendo aqui. Bora para cima com café, carinho e um abraço. Bom, aqui com certeza, Márcio, vai ouvir música boa, cara. Com certeza vai. É isso aí. Olha, esse é Carcass, eu não conheço, hein? Vamos ouvir e a gente vai buscar informação pra você, tá bom, Márcio? Olha, deixa eu mandar um abraço aqui pro Cláudio Souto, que mandou uma mensagem agora. Bom dia, Cláudio. Você vai ser atendido já já, hein? Deixa eu ver. Olha, nós temos ainda o Márcio, o João. Deixa eu ver aqui. O Márcio, o João, o Alisson, o André. E aí vem, então, Cláudio Souto.
tá? Tô anotando aqui para não pisar na bola, beleza? É isso aí. Obrigado, Cláudio Souto. Um super abraço para você. Super obrigado. Bom, deixa eu ver aqui. Márcio, vamos então, vou mandar bala então. É isso aí. Deixa eu só colocar no ponto aqui a música que o Márcio está pedindo, que é Carcass. Eu acho que é esse o som que ele está pedindo. Mandou uma mandou uma tela aqui. Que tela é essa, Márcio? Márcio, ave mãe do céu. Márcio, deixa eu contar para você uma coisa. Me dá até frio na barriga quando eu vejo esse monte de números, cara. Eu tenho o maior respeito pelas pessoas que exercem as profissões, por exemplo, de contador, administrador. Cara, eu não tenho tino para isso, eu não tenho inspiração para isso. Cada vez que eu vejo uma tela onde tem um milhão de informações e eu não sei do que se trata nada, me dá um frio no estômago, cara. Eu não nasci para administrar, sabe assim? Meu papo é o artístico, é a criação mesmo. Mas deixa eu ver aqui, olha. O Márcio está dizendo, olha, para o Cláudio Souto, para o Cláudio Souto, manda um Robertinho do Recife. Ele é tão bacana, merece muito. Ó, é o seguinte, qual é a música? Você mandou um Carcass e a gente vai rolar agora, não é isso? Vou esperar você responder, Márcio. Olha, gente, é o seguinte, a gente tem agora o atendimento ao Márcio, depois tem o João, Alisson, André e o Cláudio Souto, tá bom? Márcio, vamos mandar esse som que você mandou, beleza? Que você pediu aqui, que eu não conheço, que é um som pesado aqui, beleza? E em seguida a gente comenta. Aliás, gostaria, né, se você quiser mandar algum alô, beleza? Fique à vontade. Ok, esse som é para você, Márcio, meu padrinho.

0: Uau, até a última nota, hein, Márcio? Sensacional, esse é Carcass. Olha o seguinte, estou com... deixa eu ver, por que não para aqui, morcegão? Para, tem que parar, né? Olha, eu tô com dúvida sobre a pronúncia dessa banda, deixa eu ver.
1: Carcass.
0: É, Carcass, né? Eu falei Carcass. É isso aí, Carcass. Se escreve Carcass, com dois S's no final. Carcass, com C e C, tá? É isso aí, Carcass. Essa banda, eu tava pesquisando aqui, não conhecia, né, Márcio? É a primeira vez que eu tô ouvindo o som deles. E essa banda é uma banda de Liverpool. É uma banda inglesa de death metal. Foi formada em 85 e a banda passou por inúmeras formações, né? Restaram apenas o guitarrista e o vocalista. O guitarrista Bill Steele e o vocalista Jeff Walker. E se separaram em 96. A banda nasceu em 85 em Liverpool. Se separaram em 96, depois de 11 anos, e voltaram a se reunir em 2007. Tem uma informação sobre essa banda que eu estou resgatando aqui. É o Carcass, né? Essa banda Carcass, ela foi uma das poucas bandas de metal extremo a assinar com uma grande gravadora, a Columbia Records. E, por isso, teve uma distribuição mundial, né? Carcass, na programação da Morcegão FM, uma banda que a gente acabou de conhecer. Eu, pelo menos, não conhecia. Carcass. É isso aí, uma banda de metal extremo. Esse foi o pedido do Márcio nessa manhã. É isso aí. Um grande abraço, viu, Marcos? É isso aí. Olha, é o seguinte, o Marcos está ligado aqui comigo. Marcos, obrigado de coração pela sintonia, cara. Um grande abraço. É isso aí, olha, é o seguinte. Deixa eu ver, o Rafael mandou uma mensagem, mandou um... muito obrigado. Valeu, Rafael. Um grande abraço, cara. Márcio, é o seguinte, cara. Nós ouvimos Carcass e vamos deixar agora o pedido do Cláudio, né? Vamos ver o pedido do Cláudio. Eu acho que agora, não. É já o pedido do Cláudio solto. É isso aí. O Márcio está dizendo, olha, é o seguinte, tem uma música do Robertinho de Recife que seria uma grande homenagem para o Cláudio solto. O Márcio está dizendo, né? Esse som aqui, olha. Metal Mania. Robertinho do Recife. Que legal. É isso aí. O Márcio está dizendo, ó, eu tô mandando esse link pro Cláudio. Beleza? Sensacional, beleza. Já o Cláudio vai fazer o pedido, Márcio. Obrigado de coração, viu, Márcio? Uma excelente sexta-feira para você, cara. Sensacional. Olha, é o seguinte, agora nós vamos atender... deixa eu ver, o João, né? O padrinho João, que está na sintonia nessa manhã de sexta-feira. Eu estou agradecendo de coração o padrinho Misael, né? Também o padrinho João Reis e o padrinho Guilherme Martins, que compraram nessas últimas semanas, né, camisetas da Morcegão FM. Muito obrigado de coração, tá? Morcegão! É isso aí, João Reis, muito obrigado. Obrigado, Guilherme Martins. E também o Misael, tá? É isso aí. Bom, o João Reis está com a gente nessa manhã de sexta-feira e fez o seu pedido nessa manhã de sexta-feira. É isso aí. Não consigo achar, João Reis. A gente se falou bastante porque o João Reis não esteve... Olha só. Agora sim, agora que eu achei. Olha o seguinte. O João Reis fez um pedido. Ele fez o pedido de uma banda finlandesa chamada Children of Bottom. Children of Bottom. Essa banda tá na programação, deixa eu ver aqui, João Reis, essa banda tá na programação, deixa eu achar aqui com facilidade, eu acho. Eu quero encontrar as outras gravações. O João Reis pediu uma cover do Iron Maiden, né? Mas essa banda, deixa eu ver se ela tem mais coisas na programação. Deve ter mais coisas na programação, além dessa cover do Iron Maiden. Se procurar certinho, ela vai aparecer. Pode ter certeza que ela vai aparecer. Muito bem. Olha, eu tinha certeza que sim. Esse aqui é uma cover do Iron Maiden. Essa foi a música que você pediu, né, João? Olha, muito legal. Agora, o Children of Bottom tem várias covers na programação. Olha, essa é do Billy Idol. Rebel Yell. Tem uma outra cover que entrou esses dias na programação. Uma cover dos Ramones, cara. Muito legal, né? Essa é uma banda de ação, cara. Children of Bodom. É isso aí. É o que o João Reis está dizendo aqui, olha. Essa é uma banda finlandesa, meu pedido, né? É uma banda finlandesa. É uma cover do Iron Maiden. A música é Aces High. Vamos ouvir, então, inteirinha aqui pro meu padrinho João. Aces High. Uma cover, né? Com Children of Bodom.

0: Uau! Ouvimos inteirinha até o final. Ouvimos Children of Bottom. Essa música é uma cover, né, do Iron Maiden. E como eu disse, a banda tem várias covers na programação da Morcegão FM, né? É isso aí, várias covers. Muito legal. Children of Bottom, eu tava lendo aqui alguma coisa sobre a banda, meu padrinho João. E é o seguinte, essa banda, Children of Bottom, é uma banda finlandesa, como disse o João, né? É uma banda finlandesa de death metal melódico, né? E a banda, essa banda foi formada em 93. E ela se desfez em 2019. Muito curioso que o terceiro álbum dessa banda foi o primeiro a receber a certificação de ouro na Finlândia. A certificação de ouro é de acordo com a venda do LP, do álbum, né? Nesse caso, ouro pode ser 100 mil cópias, 200 mil cópias, né? É o seguinte, tem uma coisa também muito, muito curiosa de dizer. A banda se desfez em 2019 e em 2026, em fevereiro desse ano, né, 2026, eles fizeram um show em homenagem a um dos membros que veio a falecer, que é o Lairo, né, um dos membros fundadores da banda e também o principal letrista da banda, né? É isso aí, esse ano, em fevereiro desse ano aqui, eles se apresentaram fazendo essa homenagem a um membro que havia falecido, já havia falecido, né? É isso aí. Ouvimos essa banda finlandesa que a gente indica, né? Um pedidaço do João, o João, querido João Reis, padrinho da Morcegão FM. É isso aí, João, bom dia pra você e obrigado pelo pedido, tá bom? Uma sexta-feira incrível. E super obrigado. É isso aí, atendemos o João que pediu Children of Bottom. E agora, João, nós vamos atender o Alisson. Alisson, os dois estão em Minas Gerais, viu? É isso aí, Alisson, bom dia pra você. Olha, são 11 horas e 45 minutos na Morcegão FM. Bom dia pra você que está sintonizando a Morcegão FM agora. Uma sexta-feira incrível pra você. Um excelente fim de semana, tá bom? Olha, o Alisson tá pedindo pra essa sexta-feira, ele tá pedindo a música Hurt, com a banda Go Home. E ele diz aqui, olha, é pra cantar mesmo, porque quem canta os males espanta, diz ele aqui.
1: Bom dia a todos aí do Morcegão.
0: Bom dia, Renato. Bom dia, Alisson.
1: Ok, tô aguardando aqui ansiosamente minha música. queria desejar a todos aí uma boa sexta-feira, um bom final de semana.
0: Obrigado, né? Cara. Obrigado, cara.
1: Particularmente esse mês foi um mês de muita luta. Uhum. Muita preocupação, muito trabalho. Uhum. Foi um mês pesado aqui pra mim, mas graças a Deus
0: vencemos, né?
1: E ele nos dá muita força, todos os dias eu venci. Uhum. E tá acabando o mês e eu vou vencer esse mês, graças a Deus.
0: Graças.
1: É isso aí, galera.
0: É isso aí.
1: Bom final de semana, juízo pra todos. Obrigado, Renato.
0: De coração.
1: Mais tarde aí eu vou te mandar um e-mailzinho aí.
0: Obrigado. Valeu. Obrigado de coração, Alisson. É isso aí, cara. É manter a cabeça erguida, manter o queixo erguido, é ou não é? Porque a gente tá todos os dias abençoado, é, não é? Todos os dias a gente acorda, cara. Pô, tá tudo bem, corpo tá legal, você é um cara perfeito, tá tudo perfeito, tem família, tem recursos, né? Ainda que poucos, mas tem. E tá tudo bem, não é verdade, Alisson? A gente tem que olhar pra dentro e pensar, porra, tá tudo bem, cara. Graças a Deus, tá tudo bem. Duro, ferrado, faltando um monte de coisa, mas tá tudo bem, cara. Tamo com saúde e a gente não vai deixar de lutar, né, mano? É isso aí, Alisson. Obrigado de coração aí. Deixa eu ver, o pedido do Alisson pra hoje, eu ainda não separei e eu também não conheço a banda, tá? Go Home. Não sei se eu conheço a banda. Vamos ver agora, vamos saber agora. Muito bem. Muito bem, deixa eu pegar esse teclado aqui pra facilitar. Os dois teclados estão distantes, que é para não criar uma confusão aqui. Agora sim, Hurt Go Home. Vamos achar a música que o Alisson pediu nesta manhã de sexta-feira. Hurt, aqui está. Muito bem. Nossa, que legal, hein? É o seguinte, deixa eu aumentar a qualidade aqui. Hurt, banda Go Home, né? Essa música Hurt, agora sim, agora estou entendendo qual é a música que você está pedindo. Essa música, Hurt, ela está no Corpus Celestis. Essa música, Hurt, Ela é do Nine Inch Nails e foi regravada pelo Johnny Cash e por um monte de gente. Eu acho que a banda Go Home também regravou a mesma música. Quando a gente voltar, eu vou saber se é. Na verdade, não. Vamos colocar já, né? Vamos colocar já, pra gente saber já do que se trata, né? Essa é a música. A banda é Go Home. E a música é Hurt. É essa mesmo. É essa música. É uma música dramática, cara. É a mesma música, gente. É a mesma música. É a música do Nine Inch Nails. Nine Inch Nails. Essa música do Nine Inch Nails foi regravada pelo Johnny Cash. Todo mundo acha que é o Johnny Cash, que a música é do Johnny Cash. Não é. É que o cara canta que é uma barbaridade. Ele chega até o coração da gente, né? Vamos ouvir a música Hurt, que nós temos várias versões na nossa programação. Não só com o Johnny Cash, com o Nine Inch Nails, né? Mas vamos ouvir a versão da banda Go Home. Eu não conheço, é a primeira vez que estou tendo acesso a essa banda Go Home. É um presente para os nossos ouvidos aqui do Alisson, que está com a gente até os ossos, né, Alisson? Deus abençoe você para sempre. Boa sexta-feira. Aqui está o som que você pediu, meu padrinho.

0: até a última nota. Ouvimos a banda Go Home, uma banda de Sorocaba, cantando uma música que é muito conhecida na programação da Morcega FM, muito conhecida por todos os roqueiros também, né? A música se chama Hurt, e ela foi regravada por inúmeros artistas, né? Essa música aqui, ó. É a mesma música, viu, padrinho?
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0: Alisson, esse som é maravilhoso, tão maravilhoso, que acabou entrando no Corpus Celestis. Essa versão da banda brasileira Go Home, não conhecia uma banda de Sorocaba, não conhecia. Essa aqui, olha, é a versão original. Nine Inch Nails. Muito legal, né? Muito legal. Obrigado, viu, Alisson? Uma boa sexta-feira pra você, muito obrigado, um excelente fim de semana. É um belo pedido, viu, cara? E é legal porque a gente também divulga, né, as bandas brasileiras, né? Essa banda que regravou esse grande sucesso se chama Go Home, banda Go Home de Sorocaba City, conforme eu falei. É isso aí, bom fim de semana, Alisson. Um excelente fim de semana e muito obrigado de coração. Olha, nós temos agora o atendimento do André Maia, depois o Cláudio Souto e o Micael. O Micael, bom dia, Micael. Ainda bom dia. Micael, bom dia. E o João Reis mandou uma mensagem. Deixa eu só dar uma olhadinha aqui que ele falou. Obrigado, viu, João Reis. O João Reis diz, olha, estou na estrada e sucesso para o programa. Obrigado, João Reis. Um beijo, viu? É isso aí, olha, é o seguinte, o Micael pediu Titãs, vai rolar já já, Micael, daqui a pouquinho, tá? Os atendimentos agora são do André Maia, depois Cláudio Souto e em seguida o Micael. É isso aí, André Maia tá com a gente essa semana, foi uma semana muito produtiva e eu tô agradecendo de coração ao André Maia, que nos ajudou barbaramente, né? Essa semana fizemos uma entrevista, né, André, com o seu xará, o André Góes, né, da Rádio Eldorado, né? E foi muito legal. Quem marcou tudo isso foi o André Maia.
2: Bom dia, Renato. Bom dia a todos os ouvintes. É o André quem tá falando, né?
0: Salve, André. Bom dia.
2: E agradecer pela lembrança aí da entrevista. E se alguém tiver alguma pessoa que seja interessante também, entrar em contato, né? Colocar aí à disposição para sempre um bate-papo. Sempre aparece alguma coisa, né? Minha avó sempre dizia que a gente atira no que vê e acerta o que não vê, né? E eu vou contar um negócio. Ontem eu levei meu pai no laboratório fazer um exame e recebi uma mensagem no WhatsApp. Olha, a mãe que é uma esfirra, né? Aí eu me levantei e fui até a lanchonete local lá, que tem uma esfirra muito, muito boazinha, né? Muito gostosa. E aí eu perguntei pro cara, falei, tem esfirra de carne? Aí ele me respondeu, falou, de carne acabou. Aí eu falei, pastelaria da dona Mitico. E comecei a dar risada, ele não entendeu nada. Eu falei, não, deixa, eu não vou levar nada, né? E aí continuei dando risada, cara, ele sem entender muita coisa.
0: Ai, que maravilha.
2: Aí você tava falando sobre o Dieselgate, né? Você é um pouco polêmico. Eu conheci algumas pessoas, da inclusive da Volkswagen tudo.
0: Não diga.
2: E eles batem o pé junto de que a coisa não foi bem assim que aconteceu, né? Aquela estratégia lá que lia quando o carro estava sendo vistoriado. Exato. Não é bem assim. Isso aí parece que já era uma estratégia do módulo mesmo para que quando ele estivesse sem carga, né? Ele tivesse uma redução muito grande. E aí foi o estopim para que isso acontecesse. E tem umas outras histórias aí por conta de essa questão econômica envolvendo ainda mais indústria pesada, né?
0: Pesada,
2: cara. Você pode fazer um monte de coisa para poder acabar com seu concorrente. É briga de cachorro grande, é complicado.
0: Exatamente.
2: Então acho que aí acaba só valendo o contraponto e quem quiser pesquisar alguma coisa, pesquise, né? Então é uma situação com nós, assim como outras histórias aí que a gente acaba vendo aí, que só você de olhar você conseguir juntar dois pontos, você vê que isso daí é uma grande, de uma farsa, uma mentira, né? Mas, às vezes, muita gente não tá preparado para isso, né? Então, meio complicado. Eu sou formado nas duas áreas, né? Eu sei que argumento de autoridade não é argumento, mas eu tenho um conhecimento um pouco mais apurado da coisa. Mas, vamos lá, né? Vamos fazer um pedido polêmico. É. Era para ter pedido na semana passada, antes do meu aniversário, né, uma música que minha mulher tava, queria ouvir, né? Que chama Fontaine DC, é Starbuster. E aí ela não ia conseguir, eu falei, vou tentar pedir essa semana, ela fica a posto por causa de onde ela trabalha, né? Que, às vezes ela não consegue nem ouvir no fone por conta da demanda, né?
0: Entendi.
2: Então é isso aí, Renato. Já obrigado, falei muito, viu? Já tô atrapalhando demais.
0: Imagina, cara. É um prazer, cara.
2: Bom programa e até semana que vem.
0: Obrigado, viu? Obrigado, André. André, foi muito importante, cara, essa semana, essa entrevista para nós, né? É muito legal, viu? Foi muito legal. Agradeço de coração seu empenho, seu esforço, né? Obrigado de coração, André. Estou deixando um grande beijo no coração da sua esposa, né? E parabenizando por esse esforço, né? A mulher do André tem loja, né? E é uma pessoa muito esforçada, né? Uma lutadora, uma guerreira, né? Então, parabéns e um grande abraço para o casal, né? Desejando as melhoras para o seu pai, né? Sempre, tá? Sempre orando por ele. Mas, André, você falou do Dieselgate, né? Conforme você falou, talvez tenham algumas pessoas que não tenham acompanhado o seu raciocínio. O André falava agora há pouco sobre o Dieselgate. O que foi Dieselgate? O Dieselgate foi uma loucura que aconteceu nos Estados Unidos e na Alemanha também, em outros países. A Volkswagen, ela, segundo o que foi apurado, né, a Volkswagen instalou um software nos seus carros, né, a diesel, que omitiam a poluição quando estivessem em laboratório, sendo feitos os seus testes, né? Estes apps ou softwares, eles identificavam o teste e reduziam a poluição. Isso foi constatado nos Estados Unidos e foi constatado na Alemanha. O diretor da Volkswagen foi preso por 7 anos, André. 7 anos. Não seria um rumor, André, vamos e convenhamos, não seria um rumor que faria o diretor da Volkswagen alemã ser preso por 7 anos e pagar uma multa milionária. Não seria rumor que faria com que a Volkswagen alemã pagasse bilhões, bilhões por essa situação. Então, a gente tem a briga de titãs, né? Então, muitas montadoras certamente se aproveitam do caso e, né, de repente, até pagam um documentário. Até pagam para fazer um documentário, né? Então, é uma briga de titãs. E essa briga, quando era a época do jornal, André, a gente está se falando ainda. Quando era a época do jornal de papel. A única coisa confiável no jornal de papel era a data. Mais nada, cara. Não dá para confiar nessa mídia paga pelo governo, paga pela empresa. A mídia paga pela empresa fala o que a empresa quer ouvir. Simples assim. Eles falam o que a empresa quer ouvir ou não falam ou não noticiam algo importante como este, né? Caso Dieselgate. Você que quiser se pôr ao par, assista na Netflix, né, esse documentário que foi feito, né, sobre esse imbróglio todo, né, Dieselgate. Né? A montadora Volkswagen teve o seu diretor preso por 7 anos e dezenas de pessoas ali foram mandadas embora da Volkswagen alemã por causa desse imbróglio. Né? Então, nós estamos só replicando a notícia, a informação, né? O que nós sabemos, pelo menos, é isso. Mas legal, André, legal que você se pronunciou e nos deu a oportunidade também de falar um pouco mais a respeito, não é verdade? Olha, o André está pedindo Fontaine DC com Starbuster. Vamos ver do que se trata? Essa música aqui, olha. Ele diz que essa música é um pedido especial que a mulher dele, a esposa dele, gosta também. Então vamos ouvir inteirinha, desde a primeira nota, né, André? Muito bem, vamos ouvir desde a primeira nota até o final, André. Esse é o presentaço para os nossos ouvidos do André Maia. Obrigado, André.

0: Uau, cara do céu, que som louco, André do céu, que barato, cara. Olha, eu fiz uma pequena pesquisa aqui, e eu não sei se eu tô certo, André, se eu tiver certo, DC Fontaines. Deixa eu ver aqui se eu tô certo, espera um pouquinho só, vamos lá.
1: É classe, né?
0: Olha, segundo a informação que eu tenho aqui, Starbuster. Essa é uma música da banda de rock finlandesa Fontaines DC. Essa música foi lançada em 2024 e como single do quarto álbum dessa banda aqui.

isso aí, uma banda de rock irlandesa, formada em Dublin. Isso aí, sensacional. Essa banda foi formada em 2014, cara. Isso aí, uma banda que já tem um tempo de estrada já, né, mano? Muito legal, hein, André? Eu não conheci, hein, cara? Que som louco.

0: Muito bem. André, um grande abraço para você. Boa sexta-feira. Obrigado de coração pelo apoio que você dá ao Morcegão FM. Sensacional, cara. Uma excelente sexta-feira, um bom fim de semana. E super obrigado. Esse som é muito louco, hein, André? Diferente, cara. Porra, sensacional. É o pedido do André para hoje. DC Fontaines. DC Fontaines com Starbuster. Você que vai procurar, DC Fontaines com Starbuster. Yeah.
1: Olha quem está
0: aí, galera. É o Morcegão. Uau. Morcegão é isso aí. FM. Bom dia, boa tarde já, né? Para você que está sintonizando por agora, Morcegão FM. Obrigado de coração pelo carinho que você tem com a gente. Beleza? Uma boa sexta-feira, um bom fim de semana.
2: O Morcegão tá achando que teu relógio tá errado, cara. Agora é meio-dia.
0: Ah, bom, né? Você precisa ver que eu também dou umas marcadas aqui, né, Alisson? De vez em quando, cara. De vez em sempre, ó. Um abração, Alisson. É isso aí. Meio-dia 11, cara. Meio-dia 11. É isso aí. Olha, deixa eu mandar um abraço pro Mikael e mandar um abraço também pro Jeff JJ. Mikael e Jeff JJ. Vou atendê-los já já, beleza? A gente tem ainda o atendimento do Cláudio e logo em seguida temos o Mikael e o Jeff JJ, tá bom? Agora vamos atender então o Cláudio. O Cláudio que tá com a gente. Bom dia, Cláudio! Uma boa sexta-feira para você e um bom fim de semana para você, para sua família. Sei que você tá ralando aí, um bom trabalho também. Salve, diretor!
3: Bom dia, diretor!
0: Bom dia, diretor!
3: Bom dia aí para nossos amigos.
0: Bom dia, bom dia.
3: Aqui é o Cláudio Souto, diretamente de Jaboatão dos Guararapes, Pernambuco.
0: Viva, viva!
3: Terra dos tubarões raivosos. Até que eles estão quietos, nunca mais atacaram não, mas é bom ficar ligado.
0: Vai ver que os caras se ligaram,
3: por aqui,
0: né?
3: É assim. Pedidozinho pra hoje é Nightwish, Over the Hill and Far Away.
0: Puta que legal.
3: Não sei se eu falei certo, mas acho que dá pra entender.
0: Dá pra entender sim, claro.
3: E mandar um forte abraço aí para o diretor.
0: Que legal.
3: Pra todo mundo aí que tá na escuta.
0: Obrigado.
3: Estamos aí nesse ao vivo, curtindo bastante.
0: Obrigado.
3: Valeu.
0: Obrigado. Obrigado, Cláudio. Um beijão no coração, Cláudio. Obrigado sempre pelo apoio, pelo carinho, viu? E um grande abraço, né, para os nossos amigos de Pernambuco, né? Esse estado maravilhoso que é Pernambuco, né? É isso aí. Olha, o Cláudio está pedindo essa banda. Pô, essa banda tem várias músicas na programação. E eu, com toda sinceridade, essa aqui é uma das preferidas minhas. Viu, Cláudio? Pô, essa música é um barato. Como essa mulher canta, santo Deus amado. Olha só, cara. Dá uma olhada nisso. Muito legal, né? Muito legal. É isso aí. Cláudio Souto, pedindo direto de Pernambuco, Nightwish. Vamos ouvir.

0: pelo amor de Deus. Que puta som. Obrigado, Cláudio Souto, de Pernambuco. Obrigado pelo seu pedido, uma boa sexta-feira. E obrigado de coração pelo apadrinhamento. Cláudio Souto fez esse pedido incrível hoje, hein? Nightwish, cara. Sensacional esse pedido. Sensacional. Olha o seguinte, Cláudio Souto vai ter um bom fim de semana, uma boa sexta-feira. E aí na loja, tô desejando prosperidade, hein? Fechamentos de negócios, muita venda. É isso aí, tô desejando mesmo, de coração, beleza, Cláudio? Obrigado, viu? Olha o seguinte, agora nós vamos atender o Mikael. O Mikael, bom dia, Mikael. O Mikael pediu uma música dos Stones. Não, dos Stones não. Dos Titãs. Dos Titãs. Se nós estivéssemos no Rio, eu diria dos Titãs. Aí para o Xeix. Mas nós estamos em São Paulo. Chega aqui. Titãs. Tem muito sucesso os Titãs, hein? Gente do céu. Tem muito sucesso os Titãs. Olha quanto sucesso, olha. Aqui o sistema da Morcegão FM foi buscar Titãs e apareceram 227 itens. Ou seja, são músicas dos Titãs em estúdio, ao vivo e covers. Tem muito sucesso a banda, gente, muito sucesso. Não daria aqui pra gente colocar um pouco deles, cara. Teria que realmente... Tô cansado. Tô cansado. Ó, essa daqui, eu acho um barato, cara. Essa daqui é muito... A letra dessa música aqui é muito engraçada. Todo mundo quer amor, cara. Bandido quer amor. Assaltante quer amor. Todo mundo quer amor, cara.
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0: Essa aqui faz tempo que não toca, hein, mano. É isso aí. Tem muita música dos Titãs na programação da Morcegão FM. Muitas músicas mesmo. Igreja, Estado Violência. Olha, é o seguinte. Essa aqui, acho que é uma das letras mais, assim... Mais gostosas de ouvir, porque nos faz.
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0: Nos faz movimentar.
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0: Essa letra é um chute no traseiro, isso sim. Essa música é um chute no traseiro. É preciso saber viver. Nossa, essa música tocou demais também, né? E domingo? Nossa senhora, domingo tocou, hein? Pelo amor de Deus. Olha, é o seguinte, Titãs Homem Primata é o pedido do Mikael para essa sexta-feira. Homem Primata, essa aqui, olha. Então vamos rolar desde a primeira nota para você, Mikael. Obrigado de coração pelo apoio sempre, pela amizade, por trocar mensagens sempre com a gente no grupo de WhatsApp. Obrigado de coração, tá certo, Mikael? Vamos lá, Homem Primata inteira, os Titãs para você.

0: Uau, tava bem alto aqui, viu? Volume no máximo aqui, sempre, né? Olha, essa música é muito legal. É muito legal esse pedido que foi feito pelo Mikael. O Mikael mandou um áudio. Vamos ouvir já. Mas eu queria dizer o seguinte, Mikael, que essa música veio muito a calhar, sabe? Sim, deixa eu ver se eu tô correto aqui. Essa música veio muito a calhar, sabe, Mikael? Porque o homem parece distante do primata. Parece distante, mas ele ainda age da mesma forma. Disputando território, disputando liderança, né? Disputando sucesso, disputando dinheiro, disputando coisas, né? Então, assim, o homem continua primata, né? Assim, uma grande parte da humanidade está bem abaixo disso, inclusive, né? Diga lá, Mikael.
1: Salve, morcegão, tô aqui ouvindo. Tô aqui ouvindo no máximo que o meu computador permite. Que legal. Preparando pra trabalhar.
0: Que delícia.
1: Afinal, sextou. E nós é trabalhador, tem que trabalhar.
0: Tem
1: bora.
0: Lê.
1: Boa sexta-feira pra nós, abraço pra todo mundo e vambora.
0: É isso aí. Pra cima deles, Mikael. Obrigado, Mikael. Obrigado. Boa sexta-feira, viu? Obrigado sempre pelas mensagens tão legais que você coloca no grupo, o ânimo que você dá ao grupo e tal. Super obrigado, Mikael. Mikael é o nosso embaixador da campanha Tecnologia a Serviço, né? A serviço de todos, né, Mikael? De todos. É isso aí, infelizmente está acabando o nosso atendimento de hoje. Poxa vida. É isso aí. Eu acho sim, que os primatas continuam montando empresas, né? São donos de bancos. São esses os primatas, né? Eu acho que o dono de banco é um primata. É porque ele trabalha com a tristeza do outro, não é? Ser dono de banco deve ser tão difícil quanto ser fiscal. Sabe aquele fiscal da CEAGESP? Que desliga a água das pessoas, aquele fiscal da energia elétrica que desliga a energia elétrica das pessoas, você pode imaginar a dor no coração desse cara. Meu Deus, que trabalho terrível, gente, que trabalho terrível. O cara, então, é destinado na casa das pessoas humildes, simples. Ele vai, então, na casa da pessoa dizer que ele vai desligar a energia elétrica ou ele vai desligar a água. Bicho, deve ser terrível, né? Dono de banco é mais ou menos por aí, só leva tristeza. Esse cara, infelizmente, é um empregado, um trabalho que tá, é a oportunidade que ele tem de trabalho, né? Agora, dono de banco não, ele escolheu a infelicidade dos demais. É isso aí, o homem primata! Olha, é o seguinte, obrigado, Mikael, super obrigado. E agora nós vamos atender o último pedido de hoje. O último pedido de hoje foi feito pelo Jefferson JJ. Bom dia, Jeff. O Jeff fala com a gente sempre por e-mail. E eu sempre digo para os nossos padrinhos que você deve escolher o método mais simples, mais confortável para você, para falar com a gente, beleza? É isso aí. O Jeff JJ está dizendo, olha, eu estou querendo ouvir uma música do U2. Cara, o U2 é outra banda. Deixa eu pegar aqui um... O U2 é outra banda que na programação da Morcegão FM é uma quantidade gigantesca de músicas, né? Gigantesca de músicas. Nossa, tem tantos sucessos, né? Essa é One. Olha, tem outros grandes sucessos. New Year's Day. In the Name of Love. Pô, cada super sucesso do U2, né? Sweet as Sink. Ultraviolet. Muito legal. Ultraviolet também é como o Where the Streets Have No Name, que começa bem lentinho, né? Vamos colocar no meio aqui, ó. Esse é Where the Streets Have No Name. Nossa, quantos sucessos tem essa banda, meu Deus do céu. Muitos sucessos. Hold Me, Feel Me, Kiss Me, Kill Me. Ó, cada puta sucesso, velho. Essa aqui eu vou falar pra você. I still haven't found what I'm looking for. Essa aqui tocou barbaridade, velho. Barbaridade mesmo. Outra que tocou barbaridade. Angel of Harlem. All I Want Is You. Nossa, essa música é linda, hein? Pelo amor de Deus. Ué, All I Want Is You é tão linda quanto Beautiful Day. Beautiful Day, lembra? Nossa. Tem uma música do U2 com B.B. King. When Love Comes to Town. Você ouve na programação todas essas aqui que eu tô citando pra você. Muito legal, né? U2 tem uma quantidade gigante de sucessos na programação. E de covers também, músicas ao vivo, né? E o Jeff JJ tá dizendo aqui, olha, fala galera morcegônica! Hoje é dia 29 de maio, é dia do geógrafo. Queria pedir uma música para todo mundo que estuda as fronteiras, os caminhos e as estradas desse mundão de Deus. Ele diz aqui, olha, solta aí Where the Streets Have No Name do U2 para mapear o nosso dia com o melhor do rock and roll. Where the Streets Have No Name. Vamos achar aqui. Muito legal, né? Muito bem, Where the Streets Have No Name. Esse som aqui que ele pediu. Essa música justamente que começa mais suave, mais lento, né? Muito legal. Tenho certeza que você conhece. Essa música tocou barbaridade mesmo, barbaridade. É isso aí, Jeff. Obrigado pelo pedido. Obrigado pelo pedido. Um beijo no seu coração. Um bom fim de semana. Um beijo no coração da patroa, toda a família. Que a família seja muito abençoada. Que seja um fim de semana de luz e paz, tranquilidade para você, Jeff, para você e todos que você ama. Nós vamos ouvir a música do Jeff, mas desde a primeira nota, desde o primeiro barulhinho,

0: Até a última nota, meu velho. Obrigado, Jeff. Obrigado. Olha
1: quem está aí, galera.
0: Você, obrigado você, cara. Obrigado, Jeff. Deus abençoe o fim de semana, Jeff. Olha só, esse pedidaço aí encerrou a programação. Essa música é incrível, né? E olha, um monte de gente se pronunciou no grupo. O Josiel mandou aqui, ó, U2 encerrando com chave de ouro. Obrigado, Josiel. U2 é sempre demais, cara. Sensacional. O Washington tá dizendo o seguinte, no grupo de WhatsApp. O Washington tá dizendo, olha, o U2 é interessante frisar, né, que eles fizeram uma música recente, nem tanto, 2023, né, 3 anos quase, né? É, fizeram uma música em homenagem à Blondie, né? Ao Blondie, né? A banda Blondie ou a Blondie, né? A música se chama Atomic City e é uma música idêntica à música Call Me, do Blondie. Cara, eu não ouvi ainda. Washington, depois manda pra gente ouvir. Pô, precisamos colocar no ar, cara. Muito legal, que legal. Não sabia disso, cara. Não sabia. Obrigado, Washington. Você vê que a gente vai capturando aqui informações um com o outro. Não tem ninguém aqui que saiba mais que ninguém aqui, não é verdade? É muito legal. Obrigado, Washington. Obrigado, Josiel. Josiel tá uma baita sexta-feira, Josiel. Valeu. Deixa eu ver o que o Ricardo Rasta, do Rio de Janeiro, tá dizendo aqui. Salve.
2: Bom dia, Renato.
0: Bom dia.
2: Bom dia a todos.
0: Bom dia, bom dia.
2: A galera da Morcegão.
0: Bom dia.
2: Passando como de praxe para deixar uma energia muito positiva para todo mundo. Ótimo final de semana.
0: Gratidão, gratidão.
2: Muita paz.
0: Gratidão, gratidão.
2: Muito rock and roll. E um reggae também, que não faz mal a ninguém.
0: Um reggae tem que ter.
2: Saúde para todos.
0: É isso aí.
2: Ricardo Rasta, aqui do Rio. O vovô do Bento.
0: O vovô do Bento.
2: Fiquem bem.
0: Atenção. Obrigado, Rasta. Obrigado pela mensagem tão simpática, cara. Obrigado mesmo. É isso aí. É isso aí, os amigos do grupo, né? Olha, o Alisson, né? Muito gentil, o Alisson, obrigado. Ele tá mandando os parabéns pra Maria Fernanda. Muita paz, muita saúde, né? Paz na sua vida, tá dizendo aqui o Alisson. É isso aí. Agradecendo todos, né, que estão no grupo de WhatsApp com a gente. Lueliton, bom dia, Lueliton. Lueliton tem que dizer bom dia, né, Lueliton? É porque trabalha de madrugada, né, cara? E ele escreveu aqui, ó. Podreira de primeiro grau. Deve estar acabado, né? Trabalhar de noite não é fácil não, hein, cara?
3: Ô, Morcegão, boa tarde.
0: É isso aí, boa tarde.
3: Eu tô...
0: Fala, Luiz.
3: Fazendo esse áudio aí para agradecer você aí por mais essa sexta-feira.
0: Puxa vida, que legal.
3: E para dizer também, né, que, pô, a gente fica muito emocionado aí, muito contente de poder ouvir a gente falando na rádio,
0: mas
3: né?
0: Mas isso que é legal, pô.
3: Era um negócio que até bem pouco tempo atrás não tinha, cara. É, a gente mandava mensagem, o cara mal falava lá alguma coisinha e tal. E eu queria esse abração mesmo pra você por obrigado. Fazer a gente curtir,
0: obrigado,
3: aprender,
0: Luiz.
3: E relembrar, né?
0: Olá,
3: afinal
0: mano.
3: Das contas, é como diz lá o slogan, é pra quem curte, pra quem tá aprendendo e pra quem tá relembrando.
0: Exatamente.
3: Tá bom? É, deixa aí. Eu falar uma coisa, eu fui renovar minha carteira de habilitação lá no Poupa Tempo aí da Praça da Sé em São Paulo.
0: Ah.
3: Aí tinha uma moça, uma mulher na fila lá, com uma camiseta do Rammstein.
0: Aí
3: eu falei pra ela, ó, curte a Morcegão, que lá vai ter rock and roll sem propaganda, hein? Aí ela falou, ô, legal, valeu a dica, tchau. Valeu,
0: legal.
3: Morcegão,
0: pô,
3: grande abraço.
0: Legal. Obrigado.
3: Até mais, bom final obrigado. De semana a todos, hein?
0: Obrigado, viu, Luiz? Obrigado de coração por lembrar, né? Por lembrar da gente, indicar o projeto, né? Isso aqui é amor, né? Isso aqui é consideração. Obrigado mesmo, Luiz. Obrigado pela lembrança aí. Rammstein sempre tá aqui na programação. É isso aí. O Washington fez a gentileza. Washington, obrigado. Deixa eu já encaminhar para o meu particular aqui, porque eu quero ouvir com muita atenção essa música. O Washington compartilhou com todos aqui o que falamos agora sobre o U2. Falamos não, ele falou, né? O Washington nos deu a informação de que essa música que ele compartilhou agora no nosso grupo de WhatsApp, essa música Atomic City, ela é idêntica à música Calm Me do Blondie, né? E é uma homenagem à Blondie, né? A gente pode chamar Blondie o grupo, né? Mas a gente pode chamar também ela, né? Aquela maravilhosa mulher de Blondie também. Bom, deixa eu ver aqui. Tudo certo aqui? Tudo certo. Eu acho que atendi todos os padrinhos. Eu vou dar mais uma sapiada aqui no meu e-mail, ver se eu tenho qualquer informação aqui, porque Nossos padrinhos podem falar comigo pelo e-mail e também podem falar comigo, né, pelo WhatsApp. Obrigado, gente. Muito obrigado de coração. Foi uma sexta-feira incrível. Eu já tenho que sair do ar agora mesmo. A voz está indo embora. É isso aí. Faltam 15 minutos para uma na Morcegão FM. A partir de agora, nós teremos aqui na Morcegão FM um mini especial. Um mini especial é um presente para Maria Fernanda, né? É, a Maria Fernanda está fazendo aniversário hoje, 15 aninhos. E todos nós estamos parabenizando, né, a Maria Fernanda, mas especialmente o papai, né, o Murilo e a Sandra, né, são meus padrinhos amados, né. Então, parabéns para você, Maria Fernanda, mas parabéns também ao papai e à mamãe, né, ao Murilo e à Sandra, né. É isso aí, nós vamos realizar agora um mini especial. O mini especial às sextas, da sexta-feira ao vivo, ele mudou. O mini especial são 5 músicas, quaisquer. Você pode mandar 5 músicas, não precisa ser da mesma banda, tá? Então o mini especial de agora vai ter músicas do Fleetwood Mac, mas também vai ter música do Cure e do Smiths. São 5 músicas. 3 do Fleetwood Mac, a banda que a Maria Fernanda adora. E também 2 músicas, uma do Cure e uma do The Smiths, tá bom? Essas são as músicas que nós vamos rolar agora no mini especial que vai rolar aqui na programação da Morcegão FM. É isso aí. Eu preciso me concentrar aqui melhor, porque acabou dando um probleminha aqui na programação, mas é nada sério, né? Eu dei uma marcada aqui e nem apareceu minha foto aqui quando você estava sintonizado na rádio. Mas não tem problema, né? Quem é que precisa... Quem é que precisa de fotografia para aparecer, né? Eu, morcegão, não preciso. Eu não preciso aparecer, gente, em lugar nenhum. Ela, quem é que precisa aparecer aqui, meu Deus do céu? Bom, enfim, é o seguinte. Uma marcadinha de vez em quando, né? Nosso site hoje esteve em comum com um monte de nomes estranhos lá no site. Só agora eu percebi, infelizmente. Bom, mas enfim, não vou encerrar agora a programação. Agora nós temos um mini especial. E como eu estou um pouco despreparado aqui, eu vou pedir a você que tenha só um segundinho de paciência para que eu possa realmente programar aqui a rádio, programar aqui de forma bem tranquila. Quando nós vamos rolar um programa, o que rola antes do programa? Antes do programa rola... Fleetwood Mac, aqui está. Antes do programa rola um Corpus Celestis. E nós vamos colocar um Corpus Celestis agora, que é para brindar a Maria Fernanda. Um Corpus Celestis de quem? Do Fleetwood Mac. Um Corpus Celestis agora do Fleetwood Mac. Cadê a música para me ajudar aqui? Agora sim. Muito bem, então nesse dia de aniversário da Maria Fernanda, vamos ouvir 5 músicas, né? Nesse mini especial. E vamos começar esse momento especial para Maria Fernanda, né? Bom dia, o Murilo estava digitando aqui. Vamos começar esse momento especial com o Corpus Celestis. Justamente o Corpus Celestis do Fleetwood Mac. Queria agradecer muito você que está me ouvindo agora, nesse momento. Queria agradecer de todo o coração a sua atenção, o seu carinho. Queria agradecer por essa sexta-feira. Eu passo a semana esperando por esse dia, por esse momento. Eu realmente gosto muito de estar aqui com você. É a única coisa que eu sei fazer na minha vida. E mal é mal, né? Então, assim, a única coisa que eu sei fazer é isso. Me comunicar com você, trocar ideias, rolar suas músicas, fazer uma média com os meus padrinhos, que ajudam tanto esse projeto. É a única coisa que eu gosto de fazer, de verdade, do meu coração. Então, saiba disso. Toda vez que eu estou aqui falando com você, eu estou completo aqui. Eu estou entregue aqui. Meu corpo, minha alma, meu espírito está aqui. É isso. Eu quero agradecer a você pela atenção, pela honra que você nos dá. Mas também quero agradecer meu pai amado, meu pai do céu, pela honra que eu tenho de estar aqui. Pela honra que eu tenho de ser o que sou, de estar onde estou. Muito obrigado, pai amado. É isso aí. A gente volta a qualquer momento na programação. Aqui falou Rock and Roll. Até já.
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3: 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Nós acreditamos que a inteligência artificial está aproximando mais, facilitando mais e incluindo mais. Nós percebemos também que poucos sites estão preparados para receber pessoas com deficiências. Nós agora estamos indicando inteligência artificial para quem precisa, porque no fim das contas, tecnologia boa é aquela que está a serviço de todos. Fala aí, Mikael!
4: Salve, salve, morcegada! Mikael por aqui, trazendo informações sobre tecnologia a serviço da inclusão. Hoje eu vou falar de um aplicativo que se chama Eleven Reader. O principal objetivo do aplicativo é transformar qualquer documento, PDF ou qualquer outro tipo de documento em audiolivros.
5: E isso não é tudo. O aplicativo tem ajudado várias pessoas com vários tipos de deficiências, como visual, dislexia, TDAH, entre outros, a darem vida aos seus livros e e-books através de vozes geradas por inteligência artificial. No meu caso, eu tenho deficiência visual total e tenho testado o aplicativo desde outubro de 2024, quando chegou aqui no Brasil. E devo dizer, voltei a ler como gostaria e até melhor do que antigamente. O aplicativo está disponível tanto para Android quanto para iOS e é desenvolvido pela empresa Eleven Labs Inc., famosa por gerar vozes com IA. Inclusive, no site deles você pode tentar gerar a tua própria voz com apenas alguns segundos de áudio. Legal, né? Quem sabe um dia o nosso querido morcegão não eterniza a voz dele como narrador de livros. Seria legal, né, morcegão? Vai daí! Abraço, querido!
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0: equipo, bom dia.
1: Bom dia.
0: Com quem eu falo?
1: Você quer falar com quem, meu patrão?
0: Não, aqui é Davi, você foi premiado.
1: Com premiado de quê? Você não tá falando de qual presídio?
0: Presídio, senhor, você me respeita, não sou bandido não, tudo bem?
1: Cidadão. Cidadão como? Você me liga dizendo
0: que eu sou premiado? O senhor poderá receber um processo por estar falando isso, de qual presídio eu tô falando.
1: Rapaz, meta um processo, eu sou advogado, porra.
0: Eu vou bloquear, corno não, me respeite, vou bloquear o teu chip, tá bom?
1: Corno e ladrão.
0: Tudo bem, corno.
1: Diga aí, não, corno eu já fui um dia. Diga aí, tu tá falando
0: corno
1: de qual...
0: já foi um dia?
1: Tu tá falando de qual presídio, irmão? Diga aí, 88 é o quê?
0: Tu fala aqui de Fortaleza, mano. Cabra macho, viu? Fortaleza. Valeu, parceiro.
1: Eu sou de Capulé do Rocha, Paraíba, cabra macho também.
0: Ah, o seu advogado, é isso?
1: Sou advogado, tá pensando de quê aí?
0: Cobra quanto me tirar na cadeia?
1: Rapaz, eu lhe cobro aí 40 contas, eu vou me tirar. Você tá onde aí?
0: 40 contas, você tá doido, né, mano? 40 mil.
1: Qual foi o crime que eu comentei?
0: E o ladrão é tu, mas tu é pior do que eu.
1: Mas,
0: ladrão
1: mas eu sou um ladrão dentro da lei. Diferente.
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0: melhor curtir, meu velho, porque a vida não é sobre destino, e sim sobre viagem.
1: Olha o passageiro, como ele roda.
0: Sem exageros, vamos beber a sexta-feira, mas não vale acordar caído em frente.

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2: Sexta-feira, papai!
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4: Hoje é dia de sexta-feira, né?

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3: Uau, nós estamos aqui lançando a campanha Tecnologia Serviço da Inclusão. Nós acreditamos que a inteligência artificial está aproximando mais, facilitando mais e incluindo mais. Nós percebemos também que poucos sites estão preparados para receber pessoas com deficiências. Nós agora estamos indicando inteligência artificial para quem precisa, porque no fim das contas, tecnologia boa é aquela que está a serviço de todos. Fala aí, Mikael!
4: Salve, salve, morcegada! Mikael por aqui, trazendo informações sobre tecnologia a serviço da inclusão. Hoje eu vou falar de um aplicativo que se chama Eleven Reader. O principal objetivo do aplicativo é transformar qualquer documento, PDF ou qualquer outro tipo de documento em audiolivros.
5: E isso não é tudo. O aplicativo tem ajudado várias pessoas com vários tipos de deficiências, como visual, dislexia, TDAH, entre outros, a darem vida aos seus livros e e-books através de vozes geradas por inteligência artificial. No meu caso, eu tenho deficiência visual total e tenho testado o aplicativo desde outubro de 2024, quando chegou aqui no Brasil. E devo dizer, voltei a ler como gostaria e até melhor do que antigamente. O aplicativo está disponível tanto para Android quanto para iOS e é desenvolvido pela empresa Eleven Labs Inc., famosa por gerar vozes com IA. Inclusive, no site deles você pode tentar gerar a sua própria voz com apenas alguns segundos de áudio. Legal, né? Quem sabe um dia o nosso querido morcegão não eterniza a voz dele como narrador de livros. Seria legal, né, morcegão? Vai daí! Abraço, querido!
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0: vamos ouvir um pouquinho, depois a gente bate palma no meio. Não quero mandar, não. Sabe? É. Mas é pra gente ouvir.
1: Vocês nem sabem o que ele vai tocar, nem cantar ainda. Dizer,
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0: Cantar é legal e ouvir também é. Palminha é meio. Vamos.
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4: É engraçado, na internet todo mundo tá feliz, sorrindo, parece que todos já venceram na vida.
5: Todo mundo está feliz aqui na Terra.
4: 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A realidade de qualquer um não cabe numa selfie. 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

0: isso, velho? Fora o inverno e o tempo ruim, eu não sei o que espera por mim.
1: Fora o inverno e o tempo ruim, eu não sei o que espera por mim.
0: É isso aí, meu irmão. Quando baixar o astral, lembre-se que tem muita gente com uma história

0: Oi, é dia de sexta-feira, né?
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2: Legião Urbana é um conjunto musical brasileiro que canta letras em português a partir de uma batida 4x4 e a partir de uma experiência urbana do que é ser um jovem brasileiro vivendo nos anos, a partir dos anos 70. Então, eu acho que uma coisa que, assim, as pessoas às vezes não percebem, mas tem um traço romântico muito forte, tem um traço narrativo muito forte nas letras. Que nem o Jimmy Page falava, o bom do rock é que não se aprende na escola.

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estive afastado dos raios solares por muito tempo. Minha força está se esgotando. Eu preciso recarregar as minhas forças. Eu posso sentir as minhas energias voltando.

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0: Ouvimos a original, Cross Eyed Mary com Jethro Tull, uma composição rica e cheia de nuances. Antes, a cover pesada e direta de Iron Maiden.
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1: Thank you very much.

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1: Pode deixar o pacote aí na frente, eu tô chegando em casa.
2: Eu não sou o entregador. Eu tô aqui porque eu vim ver a Sara.
1: Quem é você?
2: Quem é você?
1: Eu sou o marido da Sara.
2: É o quê?
1: Espera, eu não vou cobrir você na porrada não, mano.
2: Cara, eu não tô com medo de ser coberto na porrada não, eu só não sei o que tá acontecendo aqui, velho.
1: Pera, eu tô literalmente subindo a escada, já eu tô aí, cara.
2: O que tá acontecendo? Você veio ver a Sara? Sim, mas cara, eu não sabia que vocês eram casados.
3: Ah, mano.
2: Há quanto tempo vocês são casados?
3: 6 anos.
2: Ela me disse que você era irmão dela, cara, porque tem umas fotos suas lá na parede, tá ligado? Em preto e branco, sabe qual é? Ela falou que você era irmão dela, mano.
3: Cara, a gente precisa ferrar com ela.
2: Falar tipo, surpresa!
3: Surpresa!
2: Você tem cerveja?
3: Mesmo.
2: Ah, vambora! 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
4: 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Sextou, bebê!
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